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1: 9 e 4.
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5: Nove e 21.

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2: 9:39.
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5: 10:24.

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6: 10:46.

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8: Onze e seis.
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1: 11:25.

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1: Um dia numa rua da estrada eu vi um velhinho sentado na calçada com uma cuia de esmola e uma viola na mão. O povo parou para ouvir. Ele agradeceu as moedas e cantou essa música, que contava uma história que era mais ou menos assim.

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1: Onze e quarenta e sete.

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2: Meia-noite e quatro.

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1: Meia-noite e 26.

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2: Meia-noite e 46.
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3: 1:08.

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1: Uma e 28.

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1: 1:50.

0: Allora, Felicinho.
1: Aí eu fico emocionado com essa música. Quem que já comprou o disco? Pô, a crise tá mal, hein? Ô, gente, compra o disco, ajuda! Né? É assim, enquanto o disco não chegar a 250, 300, a gente não vai fazer show. Ah, é verdade, porque senão vai ficar um bando de gente lá, toca indecido! A gente, não, a gente quer tocar as músicas novas. Aí se já for platina duplo, aí ninguém gostar do disco, aí tudo bem. Nos perderemos entre monstros. Que foi, eu achei legal, só que eu gosto mais da Cássia Eller cantando. Por enquanto. Ok, então agora a gente já entrou no disco novo, tá? E essa... As pessoas me perguntam por que que se chama Sereníssima a letra? Que é a música mais rapidinha do disco, tirando Las D'Or. E de repente, eu não sei porquê, eu só sei que Sereníssima era, é como era conhecida a cidade de Veneza. Isso eu fui descobrir depois, aí eu não, isso não tem nada a ver com a música.
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2: Duas e 12.

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2: Duas e 52.

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2: 3 e 12.

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4: 3:53.

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3: Quatro e quinze.
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1: 4:37

0: sou eu.
1: É, a coisa tá assim.
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2: 5 horas.

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2: Cinco e vinte.

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1: Cinco e 42.

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2: Seis e dois.

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1: Seis e 24.

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Passei-te um pito e continuas remoendo teu sonho moço deste rancho abandonar. Olha, guri, lá no povo é diferente e certamente faltará o que tens aqui. Eu só te peço, não esqueças de tua gente. De vez em quando, manda uma carta, guri. Se vais embora, por favor, não te detenhas. Segue em frente e não olhes para trás. E assim não vais ver a lágrima insistente que molha o rosto do teu velho, meu rapaz. Olha, guri, pra tua mãe, cabelos brancos, e pra este velho que te fala sem gritar. Pesa teus planos, eu quero que sejas franco. Se acaso fores, pega o zaino pra enfrenar. Olha, guri, leva uns cobres de reserva. Pega uma erva pra cevar teu chimarrão. 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

0: E agora vamos apresentar dicas e truques para a sua cozinha.
1: Um arroz bem soltinho. Lave e deixe escorrer por cerca de uma hora. Use 2 xícaras de chá de água para cada xícara de chá de arroz. Adicione 1 colher de sopa de vinagre no cozimento e o arroz não empapará.
0: Daqui a pouquinho tem muito mais. Fique com a gente.

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1: 7:13.

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1: Ô Juliano César, traz mais uma geladinha.
2: É isso aí, tradição, cowboy vagabundo, tá levando uma pra vocês aí, moçada. Vambora tomar uma gelada.

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1: 7:51.

0: Solimões, o homem apaixonado leva uma verdadeira vida de cão.
1: É brincadeira, hein? Traz alguma coisa aí pra nós beber, garçom.

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8: E aí, tudo bem? Bom dia! 8h05 agora.
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aí, meu povo apaixonado? Bom dia pra você, tudo bem? Olha nós aqui de novo, chegando pra mais uma super manhã de muita música e comunicação no seu rádio, a Nauim FM 106.3 MHz. Tudo bem? Tudo legal? Sejam bem-vindos, todos muito bem-vindos, bem-vindas a mais um Sintonia da Cidade nessa super manhã de quinta-feira, hoje dia 15 de outubro, dia do professor. Hoje também dia do cogumelo. Hoje é dia do pug, cachorrinho pug. Hoje é dia do normalista, dia do juiz de paz. Hoje é dia do neurologista. Hoje é dia da mulher rural. Hoje é dia do batista brasileiro. Mais um dia do educador ambiental. Hoje é dia do consumo consciente. Dia do esteticista americano. Mais um dia do administrativo técnico. Mais um ano da criação das escolas de primeiras letras. Mais um dia também da lembrança da perda gestacional infantil. Hoje mais um dia da conscientização sobre a AIDS entre latinos. E esse dia especial, mais um dia do professor, da professora. Nosso abraço, nosso carinho, você que trabalha aí com a educação. Onde você estiver, receba o nosso abraço, nosso carinho, tá bom? Meu amigo professor, professora, beijo pra você. Tudo de bom. Que privilégio poder comunicar pra pessoas tão especiais assim como você também. Sejam bem-vindos. Ninguém precisa ser perfeito, mas todos podemos ser melhores. Inspirado na filosofia de Aristóteles, essa é a frase do dia. Bom dia pra você, obrigado pela sua audiência. 8:09, bem-vindos, bem-vindas a mais um Sintonia da Cidade. Bom dia.

0: Bom dia, Jesus.
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15 de outubro, guarda o teu coração. Sobre tudo o que se deve guardar, guarda o teu coração, porque dele procedem as fontes da vida. A discussão daquele casal na porta do avião chamou a atenção de todos os passageiros. Ninguém entendia nada. Eles discutiam em espanhol, em pleno aeroporto de Sheremetyevo, em Moscou. Quase partiram para a agressão. O curioso é que eles apresentaram os documentos no setor de imigrações. Foi no curto percurso até o avião que os passaportes desapareceram. Resultado, não puderam embarcar e o voo saiu atrasado. Um passaporte mal guardado criou tanto tumulto, demora e prejuízo. O provérbio de hoje diz: sobre tudo o que se deve guardar, guarda o teu coração. O coração é vital. A vida termina quando ele para de bater. Mas não é do aspecto físico que o texto trata. É do coração como a fonte dos valores. Uma vida sem valores é uma vida sem sentido. Quando o coração está enfermo, seus valores são enfermos. Inverte-se tudo e tenta-se justificar as atitudes mais absurdas. Todos os dias peço a Deus para guardar o meu coração, porque sinto os ataques do inimigo para poluir a fonte de minha alma. Confesso que alguma vez fraquejei e o meu coração foi atingido. Senti minha vida escapar e me vi lutando sem forças para permanecer em pé. Nessas horas, como é bom saber que quem guarda o coração é Deus. Sem Ele, a autodisciplina, a cultura, o domínio próprio e o moralismo não conseguem defender a cidadela interior. E de que vale fingir que tudo anda bem, fazer de conta que sou bom, se lá dentro as águas estão envenenadas? Naquele dia, o voo da Air France, de Moscou para Paris, partiu sem dois passageiros. Tinham feito o check-in, estavam com o cartão de embarque na mão, mas não tinham guardado os passaportes. Tremo só de pensar que um dia o Senhor Jesus queira ver o passaporte no meu coração e eu descubra que não o guardei. Toda minha vida de atividades espirituais em favor de tanta gente terá sido em vão. Ficarei com todas essas obras na mão, sem poder receber as boas-vindas de Jesus. Perdi o passaporte e também a viagem. Antes de iniciar as atividades do dia, questione: como está o seu coração? Quais são suas motivações? Está certo de que a medida que vai tomar hoje provém de um coração puro? Sobre tudo o que se deve guardar, guarda o teu coração, porque dele procedem as fontes da vida ou da morte.

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1: Eita, olha nós aqui de novo, bom dia, tudo bem com você? Maravilha, tudo de bom. Vamos até as 11 horas com muita música legal no seu rádio. É, começando por aqui mais um Sintonia da Cidade.
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1: A primeirinha com ele, Cláudio Zoli.

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0: Querido artista que você conhece. É ele, não? É famoso, esse é o Paraná. Da saudosa dupla Chico Rei e Paraná. Daqui a pouco a gente volta. Hoje teremos uma entrevista com o grupo de teatro Quem Casa, Quer Casa. Já, já. 9h30, a programação da Nauim FM. Você ouve com a gente mais informações, mais músicas. Daqui a pouco no seu rádio. Bom dia pra você, tudo de bom, a gente já volta.

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As informações policiais das últimas horas, aqui pro Francisco Beltrão. E você aí, como é que tá? Tudo certinho, tudo bem? Então tá bom, muito obrigado mais uma vez pela sua audiência. Com prazer e carinho, a gente vai trazendo para você mais uma edição do Boletim Policial. Edição, é claro, desta manhã de quinta-feira. Ontem tivemos por aqui a participação também do Coronel Batista, né? Comandante aqui do 21º Batalhão. Nas quartas-feiras a gente traz para você o Segurança em Pauta. E todos os dias também, a partir das 8 horas, 8h20, né? Por aí a gente já traz o boletim policial para você também todos os dias. Ok. As informações policiais também, estava vendo aqui a respeito do nosso Jornal de Beltrão. Dois homens presos com cocaína e maconha no trevo da Thaís em Pato Branco. Mulher denuncia descumprimento de medida protetiva por ex-companheiro. Tá certo aqui, viu, gente? Mais uma vez, um homem foi preso na noite de terça-feira no bairro industrial em Pato Branco por descumprir uma medida protetiva que o proibia de se aproximar da ex-companheira e manter contato com ela, tá? Isso aqui é só pra dar ênfase, então, a medida protetiva. Pra quem tem medida protetiva, lembrando, se desconfiar que o ex... marido, ficante, namorado, passou pertinho, você já avisa a polícia. E é o descumprimento de medida protetiva, isso da cadeia, tá bom? Então, só pra recapitular por aqui, esse trabalho da Maria da Penha aí, que também, inclusive, a nossa patrulha, Maria da Penha, sempre vem destacar aqui no programa, né? 8 horas e 29 minutos, bom dia pra você. Motociclista fica ferido em colisão com caminhonete. O destaque aqui... no seu rádio, um jovem de 20 anos ficou ferido após colisão envolvendo uma moto Honda Biz e uma caminhonete Ford Courier na noite de ontem em Beltrão. O acidente foi registrado por volta das 18h30 na General Osório, aqui no bairro Cango. O condutor da moto sofreu ferimentos leves, foi socorrido pelos bombeiros e encaminhado à UPA para avaliação médica. Já o motorista da caminhonete, de 65, não sofreu ferimentos, mas ficou abalado com a situação e também foi encaminhado para atendimento. A ocorrência foi registrada pela Polícia Militar. Agora, 8 horas e 29 minutos. Bom dia para você que ouve a programação 106. 8 mais 29 em Francisco Beltrão. A gente vai destacando por aqui também as principais ocorrências policiais das últimas horas. Tudo muito tranquilo nas últimas horas, né? Então, tá muito sossegado. É, sem ocorrências relevantes por aqui hoje, bom pra nós também, né? Que não precisa ficar falando coisa ruim aqui também, tanto coisa ruim, né? Porque o policial, a notícia policial aqui realmente faz com que a gente, às vezes, até se assuste com alguns pontos aqui, né? Agora, o que assustou também aqui em Francisco Beltrão foi a Defesa Civil, que fez o monitoramento do Rio Marrecas, das áreas de risco de alagamento após o município registrar aproximadamente 241 milímetros de chuva desde sábado. Apesar do volume expressivo de precipitação, as condições meteorológicas indicam uma diminuição das chuvas aí na região. Somente nessa terça-feira passada foram registrados cerca de 42 milímetros de chuva. O acumulado dos últimos dias mantém as equipes municipais em alerta, especialmente em locais mais vulneráveis a inundações. De acordo com a Defesa Civil, o nível do Rio Marrecas estava em 7,32 metros na última medição divulgada e o túnel de contenção também apresentava condições estáveis. Havia aproximadamente 3 horas com o volume de água que sai da estrutura, superando a quantidade que entra. Ok? A previsão indica, inclusive, um pouco mais de chuva, né? Para esta manhã de quinta-feira, e o tempo volta a ficar bom novamente nessa sexta-feira, tá? Então teremos aí sol, sexta, sábado, domingo, segunda e terça. Na quarta, novamente, já tem por aqui chuva, mas a previsão completa daqui a pouco a gente traz para você também, ok? Vamos dar uma passadinha aqui pelo Grupo Diário da Informação, vamos ver aqui como está a nossa... essa galera aqui que tem muita notícia aqui, né? Corpo recolhido IML. É isso aqui, onde é que é essa informação aqui? Deixa eu ver, pessoal, os amigos de Nova Esperança, idoso encontrado morto em residência em Salto do Lontra. Corpo recolhido pelo IML até o momento, a causa da morte não foi confirmada oficialmente.
Um homem de 59 anos foi encontrado morto dentro da sua casa no bairro Itaipu, em Salto do Lontra, ainda ontem à noite. As informações, ele morava sozinho, não era visto desde a última quinta-feira. Havia sangue no chão da casa. A científica realizou o levantamento no local para apurar as circunstâncias da morte, verificar se o sangramento ocorreu por causa de, por causas naturais ou se há indícios de agressões. O corpo foi recolhido ao IML e até o momento a causa da morte não foi confirmada oficialmente. Então esse caso aqui ontem de Salto Lontra. Informações de toda a nossa região sudoeste do Paraná. Tudo muito tranquilo, graças a Deus, viu, gente? Então tá aqui, sem ocorrências relevantes. O que se destaca também hoje em muitos sites, informações também em televisões. Marinha recomenda suspender navegação com cheia dos rios Paraná e Iguaçu. Também, né? Doido quem entra lá agora, né? As imagens mostram aí o rio totalmente fora da caixa já, né? Uma loucura. Fora da caixa não, digo... já no âmbito aí de cheia mesmo, realmente muito perigoso, né? O Macuco, inclusive lá do Rio Paraná, foi suspenso, né? Pela Marinha. As informações, no entanto, são essas. Tudo muito tranquilo. A PR-592, que liga Nova Prata do Iguaçu à usina de elétrica Salto Caxias, também conhecida como usina José Richa, está totalmente interditada também, né? Então, para você que vai de Nova Prata aí, tá? A usina hidrelétrica Salto Caxias, a usina também conhecida como José Richa, né? Está totalmente interditada, segundo informações dos amigos de Nova Prata do Iguaçu. Para você que vai aí para Cascavel por Nova Prata, não vai passar, tá? Então tá interditada aí devido... uma obra emergencial, inclusive, na 592 em Nova Prata. Desabamento aí, né? Realmente, Beltrão, ou seja, o Departamento de Rodagem do Paraná, por meio do Escritório Regional em Beltrão, melhor dizendo, está atuando na organização do tráfego nos procedimentos para a recuperação da 592, quilômetro 15, em Nova Prata. Tá? No fim da tarde de ontem, o órgão recebeu informação sobre o ponto de erosão no pavimento. Então, não passa... Está interditada a via aí entre Nova Prata, para quem segue, né, para Cascavel ali por Nova Prata, então não vai. Quem vai para Cascavel tem que vir para o Beltrão, dar a volta por aqui e aí sim seguir caminho, ok? Temos aqui também informação, deixa eu ver, essas são as informações então da região sudoeste do Paraná, ok, vamos em frente, as principais notícias também, é claro, por aqui. A partir de agora, o que é destaque hoje em todo o Brasil, os principais sites e televisões, informações com os principais títulos de informações do país, a partir de agora também, no nosso boletim policial. Bom dia para você, 8h35 agora. Chuvas intensas causam alagamentos em diferentes regiões de São Paulo. Dois incêndios atingem áreas de vegetação em Minas Gerais. Cheia de rios deixa cerca de 650 famílias afetadas na fronteira entre o Brasil e Paraguai. Parte do teto do túnel do tempo desaba na Câmara dos Deputados em Brasília. Ninguém fica ferido. Caminhão tomba ao desfiar de veículo na contramão, interdita 376 no Paraná. Prédio com risco de desabamento é interditado e 16 famílias deixam apartamentos em Vila Velha, Espírito Santo. Caminhão fica preso, sobre a avenida e causa transtornos no trânsito de Porto Alegre. Incêndio atinge área externa de nova unidade prisional no Rio Grande do Sul. Mulher é arrastada por enxurrada durante forte temporal em Brasilândia, em São Paulo. Vendedor resgata a criança que estava se afogando em praia do Rio, em Ostras, Rio de Janeiro. Bom dia para você. As principais notícias do Brasil e do mundo por aqui, já chegando por aqui também no seu rádio. Bom dia. Na UFM 8h37 agora.

Papa Leão apresenta boa recuperação após cirurgia no pulmão. Pede orações aos fiéis e recebe votos de melhora de Trump. Ataque russo contra instalação elétrica na Ucrânia deixa 2 mortos em Kiev. Papa Leão anuncia nomeação e transferência de bispo no Brasil. Primeiro-ministro espanhol Pedro Sánchez declara apoio a Lula antes do segundo turno das eleições. Zelensky se reúne com o premier britânico Andy Burnham e recebe apoio do Reino Unido após acordo entre Trump e Rússia. Coreia do Norte anuncia teste de mísseis de cruzeiro lançados a partir de submarino. Estados Unidos enviam centenas de militares à América Latina, segundo o jornal. Presidente da Colômbia, Espriella, enfrenta a onda de manifestações apenas 2 meses após assumir o poder. Prefeitura de Nova York anuncia a proibição de passeios de carruagem no Central Park. Irã, Rússia e caso Epstein ganha destaque nos debates das eleições legislativas nos Estados Unidos. 2 navios naufragam perto do Estreito de Hormuz após nova série de ataques iranianas. Justiça suspende derrubada de árvores em campo de golfe de Donald Trump. Governo Trump ameaça processar autoridades eleitorais da Califórnia. Governo turco assume controle da emissora ligada à oposição em meio à opressão política. Netanyahu descarta realizar novo ataque contra o Irã antes das eleições israelenses. As principais notícias do Brasil e do mundo você ouve por aqui no seu rádio, é claro. Daqui a pouco a gente volta com muito mais músicas. Bom dia pra você!

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5: Olá, tudo bem? 18 para as 9 agora.
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5: A música de volta por aqui.

0: Legal demais. Alô, Fátima, bom dia. Obrigado pela audiência. Agora a gente vai trazendo por aqui também, é claro, um pouquinho mais sobre esportes. Que tal? Vem com a gente, bom dia.
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2: Olá, tudo bem? Chegando para você o nosso Esporte Agora de hoje com a minha apresentação, locutora Patrícia. E Seedorf desembarcou na manhã de hoje em São Paulo com a missão de dar um choque no elenco e mudar o ambiente interno do Corinthians, considerado tóxico nos bastidores. Segundo fontes ouvidas pela reportagem, o clima interno é abaixo de ruim. Os relatos apontam divergências entre atletas e outros profissionais do futebol sobre a maneira como o grupo enfrenta a sequência de resultados negativos e principalmente as pendências salariais. Nesse cenário, o executivo de futebol Marcelo Paz é visto como alguém de mãos atadas. Já a ausência e a falta de pulso do presidente Osmar Stálibe são apontados como os principais fatores para a deterioração do ambiente interno.
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11: Legal demais, e bom dia. Mais uma super manhã para você que ouve a programação 106. Legal demais. E você por aí, como é que tá? Tudo certinho? Tudo bem? Então tá bom. A gente vai trazendo para você mais informações também envolvendo saúde, o que o povo gosta, né? Linfoma não Hodgkin, câncer que atingiu o netinho deve ter 12.500 novos casos atuais no Brasil. Anvisa proíbe venda de canetas de tisinopatida e retratutida sem registro. Hoje, dia 15 de outubro, para você que ouve a programação 106, dia especial também falando aqui, se tratando de saúde. Hoje é dia da conscientização sobre AIDS entre latinos. Olha só, não o latino cantor, latino, tá? A gente que é latino-americano, então é o que tá dizendo aqui o dia de hoje, tá? Entre a população é um tema crucial de saúde pública, marcado por desafios culturais específicos, barreiras de acesso à saúde e a necessidade de campanhas direcionadas. Devido a fatores socioeconômicos e linguísticos, essa comunidade frequentemente enfrenta a maioria das dificuldades no diagnóstico precoce e na continuidade do tratamento. O preconceito em torno do HIV e da orientação sexual dentro da comunidade mais tradicional muitas vezes impede o diálogo aberto, atrasando a busca por testes. A falta de materiais educativos e atendimento médico, na qualidade do idioma nativo, como espanhol ou português, dependendo do país de imigração, dificulta a compreensão sobre prevenção, né? As estratégias já são eficazes, desenvolvendo aí materiais, né, de comunicação que respeitam as nuances culturais, utilizando mídias locais, rádios, novelas, redes sociais. E é o nosso papel também divulgar por aqui sobre a conscientização sobre o HIV entre a população, tema crucial de saúde pública, marcado por desafios específicos, barreiras de acesso à saúde e a necessidade de campanhas direcionadas, tá bom? 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Bom dia pra você, a gente já volta.
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11: E aí, bom dia! Agora 9:02.

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0: você que não tem tempo pra pensar, porque pensar exige tempo e você já tem que enfrentar o dia.
1: Legal, bom dia pra você, 9h10 agora, sequência do ouvinte no seu rádio por aqui. Opa, bom dia, vamos lá, quem tá com a gente aqui é a Maísa Santos, tudo bem, Maísa? Bom dia, ouvindo a gente aí, galera da KM, obrigado pela audiência. Eu só queria ouvir uma, falei, toca, pede mais duas então. Aí ela pediu aqui, ó, Fera Mansa, Zezé de Camargo, ele é molhada com, como é que é mesmo? Ah, Milionário José Poderico. E também tá aí o Thiago, a primeirinha por aqui da sequência do ouvinte. Valeu, Maísa, obrigado, vamos junto. Perdeu.

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Porque agora vamos apresentar dicas e truques para a sua cozinha. Para evitar as lágrimas na hora de cortar uma cebola, experimente. Antes, você cortar um limão com a mesma faca que vai cortar a cebola. Daqui a pouquinho, tem muito mais. Fique com a gente.

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10: 9:26.
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13: Muito bem, ao ladinho da Querência Agropecuária está a nossa querida Gnu Informática. Obrigado mais uma vez. Alô, Vilmar Vicelli, tudo bem com vocês aí? Uma ótima manhã, meu irmão. Como é que tá o chimarrão aí? Manda foto do mato, quero ver. Ah, credo. O pedreiro percorre mais de 2 mil quilômetros para encontrar a suposta namorada e descobre que ela foi criada por inteligência artificial. É mole ou o que mais, meu amigo? Japão anuncia investimento de 21 bilhões de dólares em fábricas de semicondutores nos Estados Unidos. Apple atinge valor de mercado de 5 trilhões pela primeira vez na história. Inteligência artificial pode impactar 40% dos empregos mundiais e dificultar acesso de jovens ao mercado de trabalho, alerta FMI. México estabelece novas exigências para proteger menores de conteúdos violentos e sexuais nas plataformas digitais. Anthropic registra faturamento trimestral de 84 bilhões de dólares às vésperas de possível abertura de capital. Robô humanoide é apreendido na Alemanha após suspeito de envolvimento em caso de assédio. WhatsApp passa a permitir participação em videochamadas sem necessidade de criar uma conta. NASA realiza testes com módulos destinados ao transporte de equipamentos para o Polo Sul da Lua. Sonda Hera da Agência Espacial Europeia se aproxima de asteroide atingido pela NASA em missão de 2022. Cientistas investigam possibilidade de existirem planetas com condições de habilidade superiores às da Terra na Via Láctea. É mais um Mundo em Tecnologia por aqui com o apoio da GNU Informática. E a música está voltando daqui a pouquinho. Mas se uma super entrevista, como a gente supracitou por aqui no preâmbulo desta edição. Já já, uma peça de teatro que você vai ter que ver. Uma comédia muito legal, você vai adorar. Se não me engano, é comédia. É, Bento, comédia, né? Não estou enganado. Então tá, já já por aqui, a gente bate um papo e faz um convite especial pra você. Esse super evento que acontece aqui em Francisco Beltrão, já já, no seu rádio. A gente já volta com o apoio da GNU Informática, você ouviu? Mundo e Tecnologia.
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9: Essa trilha aqui é mais rec, andar pra frente, né? Meu Deus do céu. Seu João Antônio Franz que produziu ela, hein? Criada no seu teclado de casa, ele fez. Tá aqui com a gente ainda essa trilha. Alguém conhece o João Antônio Franz? Né? Ele é o único amigo da filha do Raul Seixas, pra quem não conhece, verdadeiramente. E todo mundo pergunta como é. Ela é a querida.

0: disponibilizadas pelo Departamento de Cultura do município e vai ser apresentada amanhã. É isso, meu povo querido, esse trio que tá aqui com a gente hoje para falar um pouquinho mais também. Deixa eu começar com as meninas, pode ser com a menina, melhor dizendo. Cris Martins, bom dia, minha amiga, tudo bem com você? Seja bem-vinda. Tudo bem?
1: Bom dia, tudo bem?
0: Tudo certinho, que bom. Seja bem-vinda, prazer falar contigo. Tudo bem, Cris?
1: Tudo certo.
0: Diga pra mim, você é atriz, você é produtora, o que que tá acontecendo aqui? Qual que é a sua parte nessa peça aqui?
1: Então, eu sou uma das protagonistas da peça.
0: Aham.
1: Eu faço a matriarca de toda essa família, de toda essa bagunça.
0: É, que maravilha. Meu amigo João, bom dia, meu irmão. Seja bem-vindo, querido.
2: Bom dia a todos. Muito obrigado.
0: Vamos repartir o bolo dos microfones aí, assim a gente vai seguindo por aqui, né? Ô, João, sabia que você tinha esse dom também de, além de todos os seus as peripécias, inclusive profissionais que você arma por aí, até isso, rapaz.
2: Ah, Deus me presenteou com esse
0: que
2: dom.
0: Que maravilha, cara.
2: Eu sou ator e produtor, você pergunta, produtor do quê? De tudo.
0: De tudo?
2: É, e quebra galho de assuntos gerais.
0: É verdade, eu que o diga. Professor Ney Machado, bom dia pro senhor, tudo bem? Como é que tá, senhor? Não, pra você, tudo bem, professor?
3: Obrigado pelo você.
0: É, tá
3: bom
0: tudo
3: dia.
0: Certo, aí.
3: Obrigado pela oportunidade de estarmos aqui pra falar um pouquinho do nosso trabalho.
0: Você sabe que tinha um cara uma vez que eu chamava de senhor e ele ficava bravo, sabia? Ele xingava, brigava e xingava mesmo, viu? Aí se alguém chamasse ele de senhor, senhor tá no céu, já falava moendo já. Uhum. É o famoso Graciano Júnior, finado Graciano Júnior, saudoso Graciano Júnior. É, a gente conheceu cantor de festival? Você que é da arte?
3: Não,
0: da... não. Não? Ô, professor... O senhor é professor de teatro da galera? Como é que é? O senhor é professor, no entanto, do quê? O senhor que está armando a peça, como é que funciona o seu trabalho no grupo?
3: Então, meu trabalho é fazer direção geral.
0: Direção geral.
3: Eu sou professor de teatro, né?
0: Sim.
3: Pelo Departamento de Cultura. E começamos um projeto desde março. A gente está mais ou menos 8 meses ensaiando.
0: Aham.
3: É um projeto dentro desse espetáculo, dentro dessa peça, né?
0: Sim.
3: A peça escrita por Martins Pena, em 1845, uma comédia, que trabalha muito a comédia de costumes, né?
0: Aham.
3: É, ou seja, comédia de época, né?
0: Sim.
3: Embora a gente fez algumas adaptações para os dias atuais, né?
0: Aham.
3: É uma peça conhecida no Brasil todo.
0: Sim. Né?
3: Inclusive, é um autor carioca, pelo qual eu sou também carioca, né?
0: Eu já ia perguntar de onde veio esse sotaque aí, realmente. O senhor veio de que lugar?
2: Rio Grande do Sul.
0: Que lugar do Rio Grande do Sul o senhor veio?
3: Não.
0: O sotaque é um gaúcho, né?
3: É.
0: De onde o senhor veio do Rio lá? Rio mesmo?
3: Rio de Janeiro, município, do Rio.
0: É, da gema lá? Ou
3: da gema do ovo.
0: Da gema do ovo, do meio. Então tá
3: isso.
0: Bom. Inclusive a gente esteve lá e realmente continua, né? Continua muito lindo o Rio de Janeiro, né? E o senhor fazia teatro por lá também? O que o senhor fazia no Rio antes de vir pra cá?
3: Eu faço teatro já há 46 anos.
0: 46 anos.
3: Então, um pouquinho velho, né? Eu faço teatro desde 14 anos.
0: Aham. Desde os 14?
3: Isso. E me foi concedido através de experiência profissional.
0: Sim.
3: O DRT de ator e diretor pela Rosa Maria Murtinho.
0: É mesmo?
3: Na época ela era presidente do Sindicato dos Artistas, né?
0: Aham.
3: E é isso aí, eu viajei para alguns lugares, montei peças nos Estados Unidos, né? Is My Teacher Witch.
0: Aham. Como é que você veio parar aqui? Como é que eu ia cair de aqui em Francisco Beltrão? Como é que foi isso?
3: Então, o que acontece? Nós morávamos no Rio e meu filho falou, pô pai, vamos alugar nossas casinhas daqui, vamos para outros lugares.
0: É mesmo?
3: Para onde? Um lugar mais tranquilo, o Rio está muito perigoso. Tá, vamos, aí ele conheceu Curitiba, ele pesquisou, Curitiba é um lugar maravilhoso, a gente foi para Curitiba.
0: Sim,
3: a gente,
0: sim.
3: E sempre foi meio doido, sabe, em 89, você tem ideia, eu fui parar nos Estados Unidos, eu e minha mulher, então a gente foi, sim, a gente é doido, sabe, a gente não tem paradeiro certo.
0: Que legal.
3: Né? Aí a gente foi para Curitiba, fiquei lá uns 2 anos, né? Aí vim para cá, aí passei no concurso aqui, fala, Francisco Beltrão, nem conhecia, fiquei perdido aqui pela primeira vez, né?
0: Aham.
3: Estou amando os pessoal aqui.
0: O povo daqui
3: O povo aqui é muito, o povo aqui é meio igual carioca, sabe.
0: É.
3: Mal te conhecer, vamos na minha casa no churrasco, tomar uma cerveja.
0: Bom.
3: O povo aqui, sabe, a maioria assim.
0: Sim.
3: Então
0: sim.
3: Me identifiquei muito com o pessoal daqui.
0: É, faz tempo que você está aqui já? Quanto tempo?
3: Eu tenho 5 anos.
0: 5 anos já?
3: É.
0: Legal, legal. Então tá bom, seja bem-vindo mais uma vez, né?
3: Muito obrigado.
0: O senhor que vem a primeira vez aqui, você vem a primeira vez aqui e a gente convida você a falar um pouquinho mais também sobre essa peça. Vamos fazer o seguinte, vamos mandar aqui a intro. Como vai ser mais ou menos? Olha, até a sonoridade tem a ver com a época aqui, gente. Vamos ouvir esse trabalho que, é claro, nosso produtor mandou por aqui também. Segura aí, ó. Ouve aí.
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1: Qualquer dia desses, eu largo tudo. Eu não posso mais conviver com essa gente. Sabia que não daria certo de casarmos os nossos filhos. A minha nora, Paulina, geniosa que só ela, quer mandar mais do que eu na minha própria casa. O meu genro, Eduardo, então, um palerma, só quer saber de tocar aquela rabeca. E o meu marido, o Nicolau, um pacote que olha...
2: Calma, minha mãe, calma, calma. Por favor, fique calma, minha mãe. Calma.
1: Ah, canta, Sabino, canta. Só assim você consegue falar.
3: Se todos respeitassem um ao outro, não brigaríamos mais. Sem brigas, mais felizes seríamos. E assim reinaria a paz.
2: Ai. Por favor, minha mãe, não se aborreça. Não me agrada vê-la esquentando a cabeça.
1: Cabeça, isso. Pega a rabeca e quebra na cabeça dele.
2: Calma, meu amigo.
1: Calma, coisa nenhuma. Calma, coisa nenhuma. Não adianta.
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4: Que legal, rapaz. Parabéns, parabéns. Esse é o fabuloso produtor, né? Grande João Antônio Franz. Aí é cultura em cima de cultura. Parabéns, eu amei. Ficou muito legal esse convite aqui. Vou rodar mais depois na programação, tá?
5: Obrigado.
4: É que você mandou hoje, não ia rodar. Mas hoje vai dar tempo de rodar. Até meio-dia a gente roda mais umas duas vezes, que é muito legal. Gostei. Agora, pra começar, conta pra mim aqui, João. Inclusive, você conta pra gente aí, ouvintes, o que é a peça... Quem casa quer casa. Qual é a história que o público vai encontrar no palco, João?
5: Bom, é uma comédia de costumes sobre problemas familiares. Ah. Minha amiga Cris é a dona da casa, que é casada com o Nicolau.
4: Nicolau.
5: E os filhos... Cris, fala mais. Vocês sabem...
4: Fala, a Cris.
5: A Cris sabe a peça toda.
4: Fala,
5: Nicolau.
4: Cris.
5: Ela
4: como
5: sabe
4: é que
5: a
4: história
5: de todo mundo.
4: O que se detalha? O que a gente vai encontrar no palco?
6: Então, a peça gira em torno de toda essa confusão de que os filhos casaram, né?
4: Sim.
6: A filha, né, a Olaia, se casou com o Eduardo, que é o Franz que faz, né? E o filho se casou com a Paulina. Só que chega um momento que vira tudo em confusão e a Fabiana tenta resolver isso do jeito dela.
4: Uhum. O propósito, ou seja, o próprio título, né, já chama a atenção, né? A peça aborda aquelas situações engraçadas que acontecem quando diferentes pessoas precisam dividir o mesmo espaço?
6: Isso.
4: É isso?
6: Isso mesmo.
4: Legal.
6: Isso mesmo.
4: E o público pode esperar uma comédia cheia de confusões familiares, é isso? É o que era no dia a dia.
6: Isso.
5: Apesar do texto ter sido escrito em 1840.
4: Pois é, da onde veio isso?
5: É importante frisar que, apesar desse áudio aí que vocês ouviram ser um pastiche,
4: sim,
5: a peça... tem um português vulgar atual misturado, então não se preocupe, vocês não vão ter que pesquisar no dicionário o que significa tal palavra nem nada. Ó, tu que vem de longe,
4: sim,
5: que trazes.
4: Que legal. Agora, quanto ao diretor também da peça, o principal mensagem desse espetáculo, o que se relaciona com isso? A principal mensagem que vem com a peça?
7: É, tem uma crítica social, né, na verdade. Fala das confusões, sim, na verdade... A pessoa realmente, quando casa, né?
4: Sim.
7: A priori é ter sua própria casa.
4: Uhum.
7: Então isso complica um pouco, né? Às vezes a pessoa mora na casa da mãe, do pai, né? Por mais que seja maravilhoso, mas nunca é bom, sabe?
4: Uhum.
7: Aí sempre tem uma confusão, né, entre família.
4: Uhum.
7: E a sogra às vezes nunca está de acordo, o sogro, enfim. A pessoa não tem aquela liberdade, então...
4: Uhum.
7: É pautado mais para uma crítica social, né?
4: Uhum. Além das risadas, diretora, pode apresentar o que mais, assim, sobre convivência familiar, é isso?
7: Isso.
4: Realmente vem afinco com isso, com esse assunto.
7: Isso, sobre convivência familiar, exatamente, uhum, porque toda família sempre tem um desentendimento, né?
4: Sim.
7: Porque nossas cabeças não são iguais,
4: uhum,
7: tá de acordo, hoje já não tá de acordo, enfim. Então, realmente, ela gera muito esse conflito, uhum, familiar.
4: Sim. E para... todo esse trabalho. De quanto tempo que é a peça mesmo? Quantos...
7: 50 minutos,
4: 50 minutos?
7: Uma hora, por aí.
4: É? É. 50 minutos no palco. Agora, quanto tempo já de ensaio também? Já faz tempo?
5: 8 meses.
4: 8 meses de ensaio. É um trabalho incansável, né?
7: É, trabalho árduo, porque eu sempre falo com eles assim, olha, uhum, quando vocês quiserem dar porrada no diretor, quando vocês quiserem bater no diretor, porque a peça boa é para estrear.
4: Uhum.
7: Porque eu sou enjoado.
4: É mesmo?
7: Eles sabem disso.
4: Que legal.
7: Eu peço para voltar. Eu sinto que às vezes a Cris se irrita, outros se irritam também, João. É. Vou voltar de novo, sim, mas eu sei o que estou fazendo. Porque é que eu falo, quando o espetáculo ele tá bom... Então, uhum, né, quando faz sucesso, normalmente nunca lembro do diretor.
4: É, né? Lembro dos
7: atores. Vamos cumprimentar os atores. Que maravilha!
5: E quando
7: parabéns,
5: atores...
7: esquece o diretor. Agora que a peça é ruim,
4: uhum,
7: deixa, me perdoe, né? Dirigiu aquela peça péssima. Que horror, que horrível. Uhum. Lembro do diretor. Sim. Mas eu não quero ser visto, eu quero que eles façam um trabalho bom. Uhum. Sabe? Que automaticamente.
5: Quando os atores não suportam mais o diretor, é sinal que a peça está boa, né?
7: É. Exatamente, é assim que funciona.
4: E na preparação da peça. Houve alguma dificuldade, assim, qual foi a maior dificuldade e qual momento que costuma provocar mais risada durante os ensaios, assim, que vocês têm?
7: Olha, a parte dele também, ele é maravilhoso, do gago, tem vários momentos maravilhosos.
5: É, mas a peça, vou ser justo, é um trabalho coletivo, a peça toda é muito engraçada.
7: Sim.
5: É. Riso do começo ao fim.
4: Por favor, João, um pedaço do gago, por favor.
5: Não, você... O gago não sou eu, não.
4: Não é você o gago?
5: O gago é o meu amigo Guilherme.
4: Eu achei que era...
5: Eu faço o Eduardo.
4: Ah, você é o Eduardo.
5: Que é casado com a Olaia.
4: Aham.
5: Filha da minha amiga Cris, que interpreta a Fabiana.
4: Aham.
5: E o meu personagem tem o sonho de ser um rabequista. Pra quem não sabe, rabequista é a mesma coisa que um violinista.
4: Um rabecão, né?
5: É.
4: Muito bem. É parecido com um violino, muito bem.
5: Aí ele fica ensaiando a peça inteira.
6: O dia inteiro.
4: E você toca o rabecão na peça?
5: Eu toco.
4: Mas você toca mesmo você, é por causa do teatro?
5: Toco, né? Podem ir lá assistir.
4: É mesmo? Olha aí, que legal, viu? Além, muito importante essa função que tem o artista, gente, porque eu penso assim, o artista, ele é diferenciado, tanto na música, no teatro, no palco, por essa sensibilidade, né, que o artista tem de viver, não só da arte, mas também, como vocês, decorar um texto, né, que... Hoje em dia, por exemplo, com um mundo tão doido como anda, né, com o celular, eu creio que... decora esse texto com o celular ou realmente é só no papel mesmo que é mais fácil?
7: A Cris, eu acho que a Cris... acho que a Cris é melhor para falar com relação à
4: Cris.
7: A Cris tem o texto do começo ao fim.
4: Decorado.
7: Né? Decorado. Do começo, ela fica o tempo todo em cena.
4: Sério?
7: A gente fala bifão, né? A gente fala bifão. Cada bife desse tamanho. Até eu fiquei perplexo. Como é que essa mulher conseguiu decorar tudo isso, meu Deus?
4: Que bom.
7: Parabéns,
4: né?
7: Viu, Cris?
4: Que legal.
7: Ao vivo falar pra você.
4: Até esses dias existia aqui, né, um trabalho sobre. Hoje em dia, só passar e falar um pouco sobre o teatro. A gente se perguntar, sabe o telefone da sua mãe? Sabe o telefone do seu irmão, do seu pai, do seu tio, do seu filho? Você sabe? Você não sabe mais, cara. Né? Por causa do celular, tá tudo aqui no celular, né?
7: Verdade.
4: E antigamente não, você tinha que decorar, né? Exercitava o cérebro, né?
7: Sim.
4: E isso que ele não quer decorar a peça, Cris, deve ser um exercício bom demais pro cérebro, né?
6: Sim. Então, na primeira semana que eu peguei o texto,
4: sim,
6: por ele ser um texto de época, teve muitas palavras desconhecidas, né? Por mais que a gente tenha o hábito da leitura, né?
4: Sim.
6: Algumas palavras dificultam.
4: Aham.
6: Então, a primeira parte foi essa, né? Contextualizar, trazendo um pouco para o agora,
4: sim,
6: né? Aí, de tanto ler, realmente eu sei as minhas falas.
4: Aham.
6: E as falas da maioria do pessoal, na verdade.
4: Sim, assim.
6: Então, de vez em quando, eu dou uma sussurrada, assim, eu vejo que está esquecendo de tal coisa.
4: Aham.
6: E assim segue.
4: Agora, o João falava que essa peça vem de 1800, o quê? É isso, João?
5: 45.
4: 1845?
5: E ele morreu, o Martins Pena, o autor da peça, morreu em 1848.
4: De onde veio a ideia de trazer novamente isso ao palco? De onde que veio essa ideia, né? E vocês, de onde que... A ideia do homem?
5: Carioca da Gema.
4: É, a ideia do homem, então. Por que? Um dia eu vou trazer essa peça de volta. O que que te trouxe isso?
7: Na verdade, eu nunca falei pra vocês isso já. Eu trabalhei nessa peça, fui em Nicolau. Depois
4: foi o Nicolau da
7: fui
4: peça?
7: Fui Nicolau. Depois eu fui convidado especial para fazer novamente esse espetáculo, lá no Rio de Janeiro, né?
4: Uhum.
7: E eu pensei, bom, um dia eu vou montar esse espetáculo. Aí eu falei assim, é essa peça que eu vou montar.
4: Sabe? Que legal.
7: Essa é uma peça muito bacana, foi um maior sucesso no Rio de Janeiro.
4: Sim,
7: aí
4: sim.
7: Eu resolvi montar novamente.
4: E ao todo, quantos atores fazem parte dessa peça aqui?
7: 20, né? 20.
4: São 20 atores?
7: É, 20 atores em cena.
4: É mesmo, rapaz? 20 pessoas. Isso deve ter dado um trabalho enorme, né? Eu tô vendo aqui o banner, inclusive. Deixa eu ver aqui. Uma Hilária, comédia de Martins Pena. Os atores aqui, a Anne, posso falar?
7: Pode.
4: A Anne Sonaglio, Carlos Samuel, Cris Martins, Guilherme Schreiber, Henrique Valmont, Joab Garcia, João Antônio Franz, né? Tá aqui o nosso querido João, o Joseph Penaravich, a Kátia Bueno, a Lua Souza, a Luz Schmidt, só nome de artista, Naya Venceloski, a Nil Pirueta, a Tata Cavalli.
5: E grande elenco.
4: E grande elenco, né? Cenário Cris Martins. Falava de cenário, vocês que montaram o cenário, é isso? Sim. Vocês mesmo que...
6: Cenário, figurino.
4: O figurino. Sim. Roupas de época também ali, gente. Vocês vestem aquelas roupas de 1800 e pouco também?
7: É. Que tivemos a ajuda também, inclusive, do Departamento de Cultura, do Museu da Colonização, né?
4: Aham.
7: Alguns adereços cênicos.
4: Que legal, tô vendo aqui as fotos de
5: tá
4: peixe.
5: Um luxo.
4: Que luxo, até um sofá aqui, esse sofá aqui é velho. Esse aqui tem cheiro de velho, né? Muito bem, cara, que legal. Amanhã, 16 de outubro, às 19h, no Espaço da Arte. E quanto que é para entrar? Conta pra gente.
6: Entrada gratuita.
5: Zero, zero.
4: É. Zero, zero?
7: Até esgotar. Esgotou, aí não tem
4: Sim.
7: como. Né?
4: Que legal, eu vou compartilhar isso aqui no meu Instagram, porque eu preciso anunciar isso aqui, que é muito legal, viu, gente? Aí aquele negócio... Ai, vamos no teatro. Gente, cidade grande, o povo vai pro teatro, viu, gente? Lá nas capitais, hoje tem teatro. Vamos pro teatro. Os caras pagam uma nota, uma fortuna pra assistir um teatro. E aqui o povo da cidade, ah, eu não vou porque tá chovendo. Mas não tem goteira no teatro, gente. É chique demais.
5: Falando nisso, hoje
4: compartilhei
5: dia,
4: aqui já.
5: Hoje muito é dia bem. Dos professores, né?
4: É, justamente.
5: Então, parabéns a todos os professores.
4: Parabéns.
5: O presente de vocês é amanhã, às 19 horas, no Espaço da Arte.
7: Verdade. Ah, eu também sou educador, né? Do aula do Mário Boa Ventura, né?
4: É mesmo.
7: Mandar um beijo pros professores do Mário, pra minha diretora.
4: Parabéns.
7: Pra minha vice-diretora, né? A Cleonice e a outra também.
4: Muito bem, olha só que legal.
7: E todos os professores.
5: Falando sobre o 8 meses de ensaio,
4: sim.
5: A gente vai apresentar a princípio nessas duas datas. Amanhã, dia 16,
4: amanhã, 16.
5: E terça-feira, dia 27 de outubro.
4: No dia 27 volta.
5: Escolas, empresas, se vocês estiverem atrás de algum evento, uma peça,
4: incrível.
5: Essa é a chance.
4: Sim, sim. Visitaram escolas também, João, para falar sobre essa peça, para levar os alunos para a escola, da escola para o teatro? Foi feito esse trabalho?
5: Não, isso não.
4: É?
7: Não, porque a maioria dos atores...
5: A peça é um pouco acima de
7: 14, 16 anos.
4: Ah, é verdade. É. Tem idade
5: para... Não tem problema, pode...
4: 14 acima?
5: É, mas sim, pode ir um pouco, não tem problema não.
4: Aham, muito bem, pode
5: a
4: ir um pouco.
5: A peça não tem nada demais, não.
4: Não tem nada
6: demais. É só por causa da questão do conflito familiar, das brigas e...
4: Sim. Muito legal. Essa oficina, inclusive, de teatro é disponibilizada pelo Departamento de Cultura, não é isso?
7: Isso.
4: Como que funcionam os trabalhos e quem pode participar também? Tem vaga ainda? Como é que tá?
7: Não, o que acontece? A partir de janeiro, fevereiro, né? Só entra no site da Cultura e começa a abrir as inscrições. Para outras oficinas também, né?
4: Uhum.
7: E é só se inscrever. Eu, agora estou mais ou menos, eu e Maricélia Muniz, até esqueci de citar, que é a diretora da peça A Terra Não Esquece, em homenagem à Revolta dos Poceiros, que foi um sucesso também semana passada.
4: Uhum.
7: Ela é minha assistente de direção. E ela também ministra curso de teatro junto comigo. A gente está mais ou menos com 85 alunos no todo.
4: Uhum.
7: Está montando outras peças também.
4: 85 alunos?
7: Foi muita procura.
4: Sim, que legal. Que bom, viu? E a intenção de preparar novas peças aqui, professor, inclusive levar esses trabalhos a outros espaços públicos de Beltrão também? Há essa intenção?
7: Sim, sim. É só entrar em contato com o Departamento de Cultura,
4: sim.
7: nos procurar, que a gente vai apresentar com o maior prazer. Os municípios vizinhos também.
4: Uhum. Muito bem. Então, a reapresentação amanhã às 19h. Então, a nova data definida então, ficou para o dia 27, é isso?
7: É, amanhã vai ser estreia de 16
4: estreia.
7: E reapresentação na mostra de teatro.
4: Uhum.
7: Na mostra que vai ter lá pelo Departamento de Cultura.
4: Uhum, muito bem.
7: Dia 27.
5: A gente sabe que o pessoal aqui de Beltrão ou da região não tem muito costume de ir ao teatro, mas a gente insiste. Sim. Vão ao teatro, por favor.
4: Vamos
5: ao Valorizem teatro. O que é nosso aqui.
4: Sim.
5: O elenco está maravilhoso, a peça está muito bem montada.
4: Sim.
5: Vai ser uma hora de entretenimento garantido. Vocês vão rir muito.
4: Que legal.
5: E assim, a experiência de você ir ao teatro, sim, você rir junto com outras 300 pessoas indo, é, sim, muito legal.
4: Uhum. Imagina.
7: E eu acho interessante que foi um senhor, dois senhores, né? Mais ou menos 80 anos. Eles estavam lá, eles são até alunos da Maricélia, né?
4: Sim.
7: É, eles estavam lá assistindo o ensaio, tem tempo já. Eles estavam rindo tanto, duas pessoas. Eu falei, Maricélia, tá falando, pessoal, essa peça com sucesso vai ser um sucesso.
4: Que delícia.
7: Porque duas pessoas, eles falam, eu nunca fui ao teatro.
4: Aham.
7: Primeira vez, eles estavam rindo muito. Então, sim, eu acredito que vai agradar bastante. Assim esperamos, né?
4: Eu estou ansioso para ver. Eu queria muito amanhã, mas não vou poder. Eu vou só na repetição que vai ser ainda no dia 27, tá, gente? Quem não puder, então, amanhã sexta. No dia 27, vai ser numa terça daí, né? Vai ser uma terça-feira, não, aí não tem desculpa, né? Quem é o personagem mais engraçado da peça? Quem é o mais engraçado?
7: Olha, eu acho...
4: Todos?
7: Todos. Mas eu acho o Eduardo, né? Que é o Gerro Preguiçoso.
4: Ah.
7: Eu acho o Guilherme, né? Que faz o Gago, né? Que é muito, muito bom, muito bom, sabe? Eu não gosto nem de elogiar meus atores, não, mas meus atores são maravilhosos.
4: E quem do elenco consegue fazer os colegas rirem mais assim nos ensaios? Quem foi o colega que mais conseguiu fazer os outros rirem? Tem algum outro mais doidão, sim?
6: Eu acredito assim que a cena, dá um spoiler, né?
4: Sim.
6: A cena do Eduardo, né? Que
4: é sim.
6: O João que faz. Aham. Com o Guilherme. Eu acho que é o ápice da risada, porque é muito engraçado.
7: Eles brigam, sabe?
4: Sim.
6: É muito engraçado.
7: A
6: cena deles arranca bastante gargalhadas da gente nas coxias.
4: Durante esses ensaios, houve alguma situação assim inesperada que aconteceu durante os ensaios? Uma situação inesperada que vocês lembram?
5: Teve bastante tombo e queda.
4: É mesmo?
5: Batida e machucado.
6: É, né?
5: Eu... quase quebrei o arco da rabeca na mão da minha amiga Cris.
4: Juro, como é que é?
5: Ela ficou uma semana de mal comigo.
4: Sério mesmo? Essas questões são engraçadas.
6: Foi cotovelada, dedo no olho.
4: Sim.
6: E assim vai, porque na hora que a gente está atuando,
7: está
6: simplesmente ali, né? Aham. Aí depois que a gente percebe que caiu, se machucou e assim vai.
7: Sim. Eu gosto que a coisa seja de verdade, a Vera, sabe?
4: Sim, sim.
7: A Vera.
4: A Vera.
7: É, igual meu cunhado fez os filmes Trapalhões, ele falava, o Renato, né, ele ficava meio chateado, mas ele gostava também, falava, olha, vamos fazer a Vera, não se preocupe em me machucar não. Então a coisa funcionava.
4: Valendo, sabe? A Vera é valendo.
7: Com certo,
4: né?
7: Cuidado, a Vera assim, a Vera, fazer de verdade.
4: De verdade,
7: meu personagem.
4: Veracidade.
7: Não é fingir que tá batendo, bate mesmo, mas com cuidado, bate, vai, dá um tapa, pra coisa funcionar. Pra mostrar a veracidade pro público.
4: Sim, sabe?
7: É igual um drama, você tem que buscar a emoção para jogar para o público, senão não tem sentido.
4: Sim. Diretor Ney, se você pudesse definir quem em casa quer a casa, em três palavras, qual seria?
7: Entretenimento de verdade. Já falei duas.
4: Não, entretenimento está valendo.
7: Entretenimento, né?
4: Peguei você agora, vai lá.
7: Bolando
4: a peça, vamos lá.
7: Humor.
4: Humor de verdade.
7: Humor de verdade.
4: Sim.
7: Né? E conflito familiar.
4: Conflito familiar. Conflito, muito conflito. Isso. Humor, isso. Conflito e com certeza aí a dinâmica que vem de 8 meses de ensaio. E agora sim, indo ao palco aqui do nosso Espaço da Arte, belíssimo Espaço da Arte, né? Vale a pena a gente acompanhar. Amanhã, às 19, tá bom, gente? A gente confirma aí com, inclusive, o horário, tá? É às 19 amanhã, né?
6: Sim.
4: E no dia 27 também, às 19?
6: Sim.
4: Na terça-feira.
5: Entrada gratuita.
4: Gratuita. Classificação indicativa?
5: 16 anos.
4: 16 anos, né? E é claro, gente, as informações corretas para você também aqui através... Tem o Instagram que a gente possa ver aqui, João, também?
5: Tem o Instagram da Cultura.
4: Instagram da Cultura. Cultura FB, né? Muito bem. Então tá aqui, gente. Cris Martins com a gente. O João Antônio Franz com a gente também. E o professor Ney Machado aqui junto com a gente. Diretor também dessa maravilhosa peça. Contando com o cenário Cris Martins, a Maricélia Muniz, o Ney Machado, trilha sonora Igor Alejandro. Esse aqui deve ser castelhano, pelo jeito. Né?
5: Falar em castelhano. Fio do homem.
4: Falar em castelhano, gente. Lá em Buenos Aires, por exemplo, o João já foi para lá, com certeza também.
5: Sim, sim.
4: Muitas vezes,
5: várias
4: né? Vezes. Agora, você viu lá o teatro, que hora começa?
5: Não.
4: À meia-noite, cara. Você vai lá, você sai, lá começa 10 horas da noite, começa as baladas, né? Que a gente chama de balada, pra eles não é balada. Mas os teatros lá, 11 horas,
7: E tem público.
4: Tem público. 11 da noite, pessoas entrando no teatro, meia-noite.
7: Sim, sim.
4: Peças de todos os tipos, sim, atores nacionais fazendo teatro. É muito, sim, legal.
7: Ó, igual no Rio, por exemplo.
4: Sim.
7: De terça a domingo e casa cheia.
4: Ainda mais no Rio de Janeiro,
7: é,
4: né?
7: Tem
4: ainda
7: que acostumar, habituar, né?
4: O berço da arte,
7: é,
4: né?
7: Habituar essas pessoas a ir ao teatro, porque teatro é muito bom. Teatro é vida, cultura.
4: Eu sou a fazer um teatro aqui às 11 da noite, aqui, só os atores, né? Em Beltrão, vamos dizer assim, né? Por isso que eu digo, a cultura é uma coisa que tem que ser valorizada e tem que ser concretizada, assim, com ideias de querer aprender, de ter interesse em querer ver um teatro como esse aqui. Eu estou ansioso para ver, realmente.
7: Eu gostaria de... Desculpa.
4: Eu sinto o cheiro da peça, viu, velho? Já sinto o cheiro da peça.
7: Que legal.
4: Cheiro de coisa antiga.
7: Que bacana. Aproveitar o ensejo e agradecer também o Silvio, né? Que faz a sonoplastia.
4: Ah, grande
7: e
4: Silvio.
7: E a iluminação. Ele é um excelente profissional.
4: Grande Silvio. É.
7: Só agradecer.
4: Silvio Rodrigues, né?
7: E Silvio Rodrigues.
4: É, muito bem. Design também o Guilherme Schreiber. O João Schreiber, né? Ah, o EA em alemão, pelo jeito aqui. O João Franz também. O Franz é o
5: também,
4: quê?
5: Também alemão.
4: Alemão também? Franz, muito bem. Assistente de direção, a Maricela Muniz, direção geral ao nosso queridíssimo aqui, o Ney Machado. Entrada gratuita. Obrigado mais uma vez aí. 16 de outubro, às 19, no Eunice Sartor, Espaço da Arte. Quem em casa quer casa, né? Esse belíssimo teatro aqui, feito por essa equipe fantástica. Eu só desejo sucesso, que vocês também percorram aí muitos lugares aqui do nosso Brasil, trazendo essa peça aqui, tá bom? Muito obrigado, viu, gente, por ter lembrado da gente, de vir divulgar esse trabalho aqui. Convite, então, estendido à população, amanhã no Espaço da Arte, às 19 e dia 27. É isso?
5: Isso aí. Muito obrigado.
4: Gente, obrigado a vocês.
7: Muito obrigado.
4: Obrigado pela presença, tá? E é claro, mais uma palinha, né, daquele belíssimo áudio produzido aqui pelo nosso querido João Antônio. Pra você que não ouviu, ouve agora, que legal que ficou. Olha só, gente, eu me sinto lá em 1800 e lá vai bolinha ouvindo isso aqui, rapaz. Olha o carro do som passando em frente à sua casa. Tchau, gente, obrigado, viu? Vamos lá.
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0: Olá, meu amigo, olá, minha amiga ouvinte. Estamos juntos mais uma vez para este momento de reflexão. Sou o Padre Ezequiel, desejo graça e paz. Eu quero falar com você hoje sobre você pode ser feliz. Você merece ser feliz. Nós somos feitos para a felicidade. O nosso objetivo, o objetivo das nossas buscas, é estarmos felizes, completos, plenos, resolvidos de nossas angústias, de nossos problemas e podermos dizer para nós mesmos, eu sou feliz. Essa é uma capacidade que está dentro de cada pessoa humana. Ninguém nasceu para a derrota, ninguém nasceu para a infelicidade, ninguém nasceu para sofrer. O segredo de tudo aquilo que você quer de felicidade, de saúde, de abundância, de riqueza, está dentro de você. Dentro de você existe uma potencialidade infinita. Dentro de mim existe uma potencialidade infinita. Por isso, dá para dizer que nós podemos fazer tudo aquilo que nós queremos, desde que seja bom para nós e para os outros. Mas aquilo que a mente pode conceber, aquilo que a mente pode pensar, ela pode também realizar. Isso é um pensamento que está presente muito nos últimos tempos, nas reflexões que colocam no ser humano e no pensamento do ser humano a capacidade de criar. Nós podemos criar a nossa felicidade. Por isso, também se diz que podemos fazer tudo aquilo que queremos. Não importa quão inalcançável pareça. Ah, eu não vou conseguir isso. Ah, eu não consigo. Claro, você está afirmando que não vai conseguir. Por isso, não conseguirá. Mas se você diz, eu posso. Eu vou atingir esse objetivo. Eu vou concretizar este sonho. Eu vou perseguir esse sonho. Então você está colocando a potencialidade que está dentro de você a trabalho. Você está fazendo a sua potencialidade trabalhar. E isso faz com que você atinja os objetivos. Poderia se perguntar, em que casa eu gostaria de viver? O que eu quero ter na minha vida? O que eu quero fazer? Que negócio eu quero ter? Que família eu quero ter? Que pessoas eu quero ter ao meu redor? Eu quero ter sucesso? Eu quero ter saúde? O que você deseja acima de tudo? É preciso ter claro isso. Porque, mais uma vez eu digo, você nasceu para ser feliz. Por isso, dentro de nós, existe a potencialidade para fazermos acontecer aquilo que nós queremos. A força está dentro de você, porque Deus te criou com essa força. Pensemos nisso hoje. Um grande abraço. Procure o nosso canal no YouTube, as nossas redes sociais, Facebook e Instagram, e estejamos juntos sempre. Deus te abençoe. Em nome do Pai, do Filho, do Espírito Santo. Amém.
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4: Muito bem, agora 10h15, vamos para mais um momento do esporte com você. Locutora Patrícia já tá por aqui, então bora.
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6: E além de ter representado um passo importante para chegar à final da Copa Sul-Americana, a vitória do Vasco sobre o Boca Juniors por 1-0 nesta terça-feira também teve um fato marcante. O clube carioca é apenas o quarto brasileiro a bater os argentinos na Bombonera em jogos de mata-mata na história. Antes, Santos conquistando a Libertadores em 1963, Paysandu pelas oitavas da Libertadores em 2003 e Internacional nas semis da Sul-Americana de 2008 conquistaram esse feito. O Colorado também venceu nas oitavas da Libertadores de 2020, mas foi eliminado pelo rival em seguida nos pênaltis. O Vasco enfrentou o Boca pela primeira vez desde 2001, quando as equipes se enfrentaram 4 vezes. Naquele ano, a equipe argentina venceu o time brasileiro por 3-0 pela Libertadores e empatou em 2-2 pela Mercosul nos jogos da Bombonera.
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4: Opa, agora 10h20, bom dia.
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4: Bom dia pra você, meu querido, minha querida. Agora 10h20. A gente gente vai até as 11 horas da manhã com muita música legal no seu rádio. Já já tem mais sucessos, porque agora é hora da gente ouvir, sabe o quê? A previsão del tiempo. Como estará a previsão pro sul do Brasil? Para de chover, vai chover, como é que tá? Vamos saber?
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12: Na região sul, a previsão é de tempo instável, com muitas nuvens e pancadas de chuva acompanhadas de trovoadas em vários pontos. Paraná e Santa Catarina merecem atenção para mudanças rápidas no tempo. As temperaturas ficam aproximadamente entre 12 e 30 graus.
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4: Ok, aqui para nossa Francisco Beltrão. Previsão do tempo. Ok, 10 horas mais 21 minutinhos. A quinta-feira será de tempo instável em Beltrão, em região sudoeste do Paraná, com céu nublado, possibilidade de pancadas de chuva e temporais isolados. A temperatura deve variar entre 15 e 24 graus. Há também um alerta amarelo para tempestades, válido para hoje, com possibilidade de ventos fortes e queda de granizo. Bom dia, ouvintes. Vamos, inclusive, com a previsão, né, para esta quinta-feira. O dia começou com temperaturas amenas e céu nublado. Ao longo desta quinta, teremos condições para pancadas de chuva e trovoadas, principalmente em alguns períodos da tarde. A temperatura máxima pode chegar aos 24 graus, enquanto a mínima fica em torno dos 15. Há alerta meteorológico para possibilidade de tempestade com rajadas de vento de 40 a 60 km por hora e eventual queda de granizo. A orientação é evitar abrigo debaixo de árvores durante temporais, manter a distância de postes, redes elétricas e placas de publicidade. Aí amanhã, na sexta, o tempo ainda pode apresentar instabilidade pela manhã, mas a tendência é de melhora ao longo do dia com períodos de sol e temperaturas próximas a 24 graus. Tem muita gente precisando botar a roupa no sol, né, gente? No sábado teremos mais nuvens e temperaturas mais amenas. Já no domingo, a previsão indica predomínio de sol com manhã mais fria e mínimo próximo dos 9 graus. As informações do tempo para Beltrão e região, continue ligado na Nauim, levando informação e a boa companhia até você. A gente já volta, porque agora tem muito mais músicas no seu rádio. Tem a banda Luz do Luar, para quem pediu aí, ó. Vamos de bandinha, segura. 10h23 agora. Já já tem hora do gauchão por aqui. Bom dia.

0: Essa você precisa anotar, porque agora vamos apresentar dicas e truques para a sua cozinha.
1: Para dar um sabor especial ao peixe, deixe-o mergulhado no leite antes de fritar.
0: Daqui a pouquinho tem muito mais. Fique com a gente.
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14: Olá, bom dia. 10h30 agora. Vamos lá com mais músicas por aqui no seu rádio. Agora tem o som dele, Fagner, pra recordar por aqui com lembranças de um beijo. Eita, forró arretado. Bom dia pra você.

0: Maísa Monte. Falou por aqui também, Fagner. Daqui a pouco a gente volta. Na hora do gauchão no seu rádio por aqui. 10h36 agora.
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1: Água, nosso maior tesouro. Seja um consumidor consciente. Quando for varrer o quintal ou a calçada, use a vassoura e não a mangueira. Com isso, vai economizar em média 280 litros de água. Se uma pequena cidade com população de 20 mil pessoas e cerca de 5 mil residências deixassem de lavar a calçada com esguincho uma vez por semana, a economia seria de 1,4 milhões de litros de água semanalmente. A quantidade abasteceria metade da população da mesma cidade por um dia.
2: E aí, tudo bem? 20 para as 11 agora!

0: Esse é o som do Garotos do Fandango, Chasque pra Dom Munhoz. Encerrando por aqui mais um Sintonia da Cidade desta quinta-feira. Amanhã estará com você aqui meu amigo Adair Machado. E a gente se fala segunda-feira, tá bom? Tamo junto? Tá bom, um abraço pra você. Vem aí a última de hoje, a música da saudade.
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0: Anjos do Hangar. Vai encerrando por aqui mais um Sintonia da Cidade. A gente volta na segunda-feira, tá bom, gente? Muito obrigado mais uma vez. Você fica com a gente por aí. Agora por aqui, o som deles, a última de hoje com Farol. Valeu, tchau. Até segunda-feira. Amanhã, Daí Machado por aqui, às 8. Tchau.

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0: Bom dia, queridos ouvintes e internautas da Rádio Comunitária Nauim. Que bom que nós podemos nos encontrar para mais um momento caminhar solidário. E hoje, com as nossas motivações especiais, o Dia da Criança e o Dia da Bem-Aventurada Virgem Maria da Conceição Aparecida. Então são motivações que nos fazem e que nos dão assim um momento mais alto no nosso encontro, na nossa oração. Falando nessa motivação especial de Nossa Senhora Aparecida, temos aqui um breve histórico do que aconteceu naquele tempo, em 1717. Então, nesse ano, três pescadores, Felipe Pedroso, Domingos Garcia e João Alves, ao lançarem a sua rede para a pesca nas águas do rio Parnaíba, colheram a imagem de Nossa Senhora da Conceição, no lugar denominado Porto Itaguaçu. Felipe Pedroso levou a imagem para sua casa até 1732, quando entregou a seu filho Atanásio Pedroso. E esse construiu um pequeno oratório aonde começou, onde colocou a imagem da Virgem, e ali permaneceu até 1743. Todos os sábados, a vizinhança se reuniam no pequeno oratório para rezar o terço. Devido à ocorrência de milagres, a devoção à Nossa Senhora assim se estendeu por todo o nosso país e, por que não dizer, em países também fora daqui. Irmãos e irmãs, todos os sábados, a vizinhança reunia-se no pequeno oratório para rezar o terço. E assim começou essa grande devoção. E nós aqui da Paróquia Cristo Rei temos algumas comunidades que têm como padroeiro Nossa Senhora Aparecida. E é com muita alegria e expectativa que nós vamos ouvir então a mensagem da comunidade Linha União, que tem como padroeiro Nossa Senhora Aparecida e querem aqui deixar sua mensagem ao seu povo. Ouçamos então.
1: Neste dia tão especial, 12 de outubro, dia de Nossa Senhora Aparecida, padroeira do Brasil, a capela Nossa Senhora Aparecida da Linha União deixa uma mensagem de fé, gratidão e esperança a todos que nos acompanham. Hoje é o dia de voltarmos nosso coração para Maria. É dia de agradecer por sua presença de mãe, que nos acolhe, nos fortalece e nos ensina a confiar em Deus, mesmo diante das dificuldades da caminhada. Para nós, da comunidade Nossa Senhora Aparecida, da Linha União, esta data possui um significado ainda mais especial. Carregar o nome de Nossa Senhora Aparecida é também assumir o compromisso de manter viva a fé, a união e o amor entre as famílias de nossa comunidade. Por isso, nesse dia dedicado à nossa padroeira, queremos primeiramente agradecer. Agradecer a Deus pelo dom da vida, pelas nossas famílias, pela nossa comunidade e por todas as bênçãos recebidas ao longo de nossa caminhada. Agradecer a cada pessoa que faz ou já fez parte da história da nossa comunidade. Aqueles que colaboram nas celebrações, festas, encontros e demais atividades. Aos que ajudam de tantas maneiras, muitas vezes de forma simples e silenciosa, mas sempre com carinho e dedicação. Também queremos recordar com carinho e gratidão aqueles que ajudaram a construir a história da nossa comunidade e que hoje já não estão entre nós. que Nossa Senhora Aparecida os acolha e que o exemplo de fé deixado por eles permaneça vivo em nossos corações. E neste dia de oração, queremos fazer um pedido especial. Ó Nossa Senhora Aparecida, Mãe querida e padroeira do Brasil, olhai por todos nós. Estendei vosso manto sobre a comunidade da Linha União e sobre todas as comunidades e famílias que hoje celebram o vosso dia. Abençoai nossos lares, nossos trabalhos, nossas crianças, nossos jovens e nossos idosos. Olhai com carinho pelos enfermos e por aqueles que enfrentam dificuldades. Dai força a quem está cansado, consolo a quem sofre, esperança a quem está desanimado e paz aos corações que dela necessitam. Nossa Senhora Aparecida, ajudai-nos a permanecer unidos, que nunca nos faltem mãos dispostas a ajudar, palavras capazes de confortar e corações abertos para acolher. Que possamos seguir o exemplo de Maria, cultivando a humildade, a bondade, a fé e principalmente o amor ao próximo. Neste dia 12 de outubro, que cada família possa sentir a presença materna de Nossa Senhora Aparecida dentro do seu lar.
2: Bom dia, caro irmão, bom dia, cara irmã, bom dia você que nos ouve nesta quinta-feira, dia 15 de outubro, neste dia que nós celebramos e fazemos memória de Santa Teresa de Jesus, Virgem e Doutora da Igreja. E você que nos acompanha aqui pelo programa de hoje da Paróquia Cristo Rei, pela Paróquia Cristo Rei, no programa de hoje aqui na Rádio Anauim. Caros irmãos, caras irmãs, nesta manhã, neste tempo que aqui passaremos juntos, vamos refletir, rezar, mas também caminhar junto enquanto comunidade. Estamos nos aproximando do mês de novembro, o mês do nosso padroeiro Cristo, Rei do Universo, e já desde então nós vamos começando a nos organizarmos, a caminharmos em comunidade, as nossas novenas, a nossa caminhada de fé. Por isso, nós vamos aproveitar o programa de hoje também para conversarmos um pouco sobre toda esta nossa programação para a nossa festa de Cristo Rei do Universo. Estamos no mês de outubro ainda. Segunda-feira nós celebrávamos o dia de Nossa Senhora Aparecida, a Mãe de Jesus, a Nossa Mãe e Nossa Senhora Aparecida, que é guardada e conservada por nós na profundeza do nosso coração. Não existe quem na sua vida de fé, na sua vida familiar, não tenha um laço, uma experiência de fé a partir da intercessão de Nossa Senhora Aparecida. Então vamos escutar uma canção que nos traz algumas memórias. É o Padre Ezequiel que canta, mas é uma canção do Rick, né? Este cantor que acabou falecendo nesses dias, mas que nos ajuda a rezar também, a trazer presente essa intercessão de Nossa Senhora Aparecida e nos ajuda, de certo modo, trazer a memória, a presença da Mãe querida. Então vamos, nesse nosso programa que estamos iniciando, ouvir esta canção, Nossa Senhora Aparecida, cantada pelo Padre Ezequiel.

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1: Caros irmãos e irmãs, nos aproximando para a nossa programação, né, da nossa festa do nosso padroeiro Cristo Rei, convém também, né, nós aproveitarmos este momento, né, para falarmos também um pouquinho, trazer à nossa memória toda essa devoção em volta de Cristo Rei. Às vezes é mais fácil na nossa vida de fé nós fazermos uma devoção e termos presente na nossa caminhada de fé, no nosso devocionismo também, um santo ou alguma imagem de Nossa Senhora diante de tantas aparições e também modos de devoção que a gente vai tendo presente na nossa vida de fé, né? O que a Igreja nos traz presente? A Igreja cultiva, né, a veneração à Virgem Maria. Porém, a Virgem Maria, ela se faz presente na história da humanidade em muitos momentos, onde ela vai se fazendo presente, deixando a sua marca e sendo um sinal de esperança a cada local, a cada momento que ela deixa uma mensagem, mas esta mensagem está sempre ligada a Jesus Cristo. E temos os nossos santos e santas que são exemplos de vida de fé e são também os nossos intercessores, são exemplos de vida de fé, então tiveram uma vida virtuosa. E por isso, por conta da vida virtuosa e por conta de algumas intercessões, de milagres realizados, estas pessoas são reconhecidas por nós como santos e santas. A Igreja as santifica, porque a Igreja possui esta autoridade. Então, caros irmãos e irmãs, às vezes na nossa vida de devoção, nós vamos cultivando essa devoção com os santos e santas e também com Nossa Senhora. Mas, às vezes, nós esquecemos que podemos também fazer uma caminhada de fé a partir de Cristo Rei, a partir do Sagrado Coração de Jesus. Então, há uma íntima ligação entre a devoção ao Sagrado Coração de Jesus e a devoção que nós também temos ao Cristo Rei do universo, porque é aquele que tem o coração traspassado pela lança, do qual deste coração jora sangue e água, que também traz para nós este rio da misericórdia e da salvação a cada um de nós, deste mesmo Jesus, nós o coroamos como nosso Rei. O nosso Rei coroado num trono que é a cruz e a sua coroa como sendo uma coroa de espinhos, tendo presente dentro de nós esta imagem de Jesus. Ele se torna Rei porque doa a sua vida para a nossa salvação. Ele se torna Rei porque se coloca como vítima, como cordeiro, para nos redimir e nos reconciliar com o Pai. Então, tendo presente esta imagem da nossa devoção que a gente pode alimentar em Cristo Rei, é que nós organizamos um devocionário a Cristo Rei do Universo. O que nós temos nesse devocionário? Primeiro, trazendo presente esta nossa expressão de fé, esta expressão litúrgica. No final do ano litúrgico, a gente traz presente na nossa expressão e dizemos que Jesus Cristo é o Rei do Universo. Então, primeiro, esta compreensão que há do Cristo Rei e como expressão litúrgica também. E depois nós temos orações, ladainhas de Cristo Rei nesse devocionário. Temos também nesse devocionário a novena ao Sagrado Coração de Jesus. Temos a novena a Cristo Rei que nós podemos rezar em casa. E também esse devocionário nós utilizaremos em toda a nossa caminhada de preparação para a nossa festa de Cristo Rei. Então, para nós nos familiarizarmos com esta nossa devoção a Cristo Rei do Universo, ao Sagrado Coração de Jesus, nós podemos adquirir este devocionário, né, que nós temos na secretaria da paróquia, pelo preço de custo, R$7, esse devocionário, para que a partir desse devocionário também a gente possa se familiarizar com a nossa fé. Nós utilizaremos agora para as novenas de Cristo Rei, as novenas em casa, a peregrinação também, a novena de Cristo Rei que nós iniciaremos no dia 13 de novembro, mas durante todo o nosso ano litúrgico também, principalmente nos dias da devoção do Sagrado Coração de Jesus. Por isso, caros irmãos e irmãs, celebraremos e também somos convidados a nos colocar diante de Jesus com a nossa devoção ao Cristo Rei do Universo. A Cristo Rei do Universo. E assim vamos escutar uma canção da Eliane Ribeiro, Diante

0: Meus irmãos e irmãs, então vamos para os nossos avisos que nós temos a nossa caminhada de fé aqui na nossa paróquia Cristo Rei. Então hoje, dia 15, nós temos às 19h30 a reunião do CPP ali na sala azul do nosso centro comunitário, a reunião do CPP. Sexta-feira nós temos a formação da catequese matrimonial, encerrando o nosso itinerário deste ano, que nós fomos realizando durante este ano também, dentro da formação para os nossos catequistas de noivos. Dia 17, dia 18, caros irmãos e irmãs, e aqui estendo o nosso convite para o nosso retiro, organizado pelo grupo de oração Cristo Rei. Então ele vai iniciar dia 17 às 13 horas e conclui-se no domingo ao meio-dia. Então sinta-se também convidado a participar, né? Se dê um tempo na tua vida, um tempo importante de oração, de reflexão, de colocar-se diante do Senhor. É um dia que a gente só tende a ganhar, só tende a alimentar a nossa fé. Então você que ainda não fez a sua inscrição, pode fazer na Secretaria Paroquial, neste retiro de cura e libertação que nós teremos no dia 17, a partir das 13 horas, até dia 18, ao meio-dia. A parte da noite, nós teremos atividade até um horário, um certo horário, depois nós não teremos, né, durante o retiro. Também dia 17, sábado, temos missa na Capela São José, na linha Liston. Às 17 horas temos o matrimônio de Lilian e Luiz. E também às 19 horas missa na Matriz e também missa no bairro São Francisco, sábado dia 17. Dia 18, domingo, nós temos 7 horas da manhã um terço luminoso na Igreja Matriz. Então nós tivemos o dia de Nossa Senhora do Rosário e não conseguimos nos organizar para rezarmos o terço, mas nós agendamos para o dia 18 de outubro. Então é com o terço dos homens, mas todos nós somos convidados a participar, dia 18 de outubro, no terço dos homens, num terço luminoso que nós teremos domingo, dia 18, às 7 da manhã. Nós vamos vir para a missa às 8, então viemos um pouquinho antes para participar também do Terço dos Homens. E também, na próxima semana, nós iniciamos a nossa peregrinação de Cristo Rei. Iniciamos a nossa peregrinação de Cristo Rei. Então, ela vai se iniciar no domingo, no dia 18, às 19 horas, na Capela Nossa Senhora Aparecida, do bairro Novo Mundo, no domingo. Iniciamos a nossa peregrinação de Cristo Rei, a Igreja Matriz, que vai levar o Santo Padroeiro até a Capela Nossa Senhora Aparecida do Novo Mundo. Terça-feira, o Novo Mundo vai levar até na sede Galdino, que é a Capela São Francisco do Interior. Na quarta-feira, a Capela São Francisco do Interior vai levar para a Capela São Roque do Rio do Mato. E quinta-feira, a Capela do São Roque vai levar até a Comunidade Terapêutica Sob o Olhar de Maria. Então, esta que é a peregrinação de Cristo Rei nas comunidades que pertencem à nossa paróquia. Iniciando domingo, dia 18, e assim nós vamos percorrendo, né? E assim nós também podemos ir acompanhando. E também nós iniciaremos, caros irmãos e irmãs, a novena Cristo Rei nas casas, junto com as capelinhas de Nossa Senhora. Então iniciaremos terça-feira. O que que é? São 9 missas que nós teremos no bairro da Cango e no bairro Guanabara. Iniciaremos terça-feira, dia 20. Terça-feira, dia 20, na família de Marilde e Luiz Rudimar Pereira. Na quinta-feira que vem, teremos a missa na família do Mário e da Iraci. Então, são 9 missas que nós teremos nas casas. Então, vai acompanhando a programação, para participar na casa da qual pertence a sua capelinha, ou também algum dia que você sente-se também convidado, convidando os vizinhos para participar em volta ali da casa também, para este momento de fé, este novo momento também. Então nós iniciaremos a peregrinação de Nossa Senhora, a peregrinação de Cristo Rei, do nosso padroeiro, e também a novena junto com as capelinhas de Nossa Senhora no bairro da Cango e no bairro Guanabara. Iniciaremos também essa semana. Então participe conosco, esteja atento, reze e vamos nos aproximar sempre de Jesus Cristo, Rei do Universo. Que Deus os abençoe, caros irmãos e irmãs, em nome do Pai, do Filho e do Espírito Santo. Amém.
1: E eu convoco o povo de Deus.

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7: Onze e trinta e um.

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2: Olá, amigos ouvintes de todo o estado do Paraná. Uma boa quinta-feira a todos. Estamos aqui falando direto dos estúdios da Farcom, a Federação das Rádios Comunitárias do Estado do Paraná. Eu sou Darlan Martins e apresento a partir de agora o programa Fala Paraná, o programa da família paranaense. Junto comigo estão Magno Pinelli e Adriele de Oliveira. Olá, Magno, seja bem-vindo ao nosso programa desta quinta-feira.
3: Olá, Darlan e Adriele, olá, ouvintes do programa Fala Paraná. Hoje é dia 15 de outubro, vamos então com a previsão do tempo para o nosso estado. O tempo continua instável, com chuvas e possíveis tempestades em várias regiões do Paraná, principalmente no centro, norte, Campos Gerais e leste do estado. Nas demais áreas, pode chover de forma isolada, com períodos de sol. As temperaturas variam pouco e a sensação de abafamento será maior, especialmente no centro-leste e norte do estado. Curitiba tem hoje mínima 16, máxima 21 graus. Apucarana, mínima 17, máxima 23 graus. Campo Mourão tem mínima 18, máxima 26 graus. São Mateus do Sul, mínima 16, máxima 25 graus. Estamos chegando novamente para apresentar este programa da Farcom em parceria com as rádios comunitárias do estado do Paraná.
2: Olá, Adriele, seja bem-vinda ao nosso Fala Paraná de hoje. Vamos saudar nossos amigos paranaenses que nos ouvem através de uma das nossas mais de 150 rádios parceiras da Farcom.
4: Olá, Darlan e Magno, olá, ouvintes do Fala Paraná. Hoje vamos mandar um abraço especial para os nossos amigos de Ponta Grossa, que nos ouvem pela Princesa FM, de Pontal do Paraná, que nos ouvem pela Pontal FM, de Porto Amazonas, que nos ouvem pela Porto FM, de Presidente Castelo Branco, que nos ouvem pela Castelo Branco FM, e de 1º de Maio, que nos ouvem pela Luas FM.
2: Muito bem, Adriele, o nosso carinho a todos os nossos amigos ouvintes, em especial das cidades que você acabou de citar. Vamos então abrir os nossos trabalhos, trazendo as principais manchetes do dia.
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3: Os principais jornais do estado trazem hoje as seguintes manchetes. Pela Gazeta do Povo, Gol corta voos por causa da disparada do combustível de aviação.
4: Ainda no plano estadual, o jornal Folha de Londrina traz hoje: Prefeitura de Londrina congela despesas e limita horas extras de servidores.
3: Encerrando o giro das manchetes estaduais, temos o portal G1. Helicóptero da Força Aérea Brasileira assusta moradores com pouso de emergência em plantação de milho em Candói. Força da Água arrebenta cabos de aço e balsa fica desgovernada em Rio do Paraná.
2: Estas são as manchetes das notícias de hoje, dos principais jornais e sites do estado. E a seguir, fique conosco, pois está no ar o programa Fala Paraná.
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2: Muito bem, estamos de volta com Fala Paraná. Para iniciarmos os nossos giros de notícias pelas mais diversas regiões do nosso estado, através das nossas rádios parceiras da Farcom. Vamos então para o primeiro giro de hoje. Magno, por onde vamos começar a nossa viagem pelo Paraná?
3: Darlan, neste primeiro giro de notícias desta quinta-feira, vamos até a região do Vale do Ivaí. Estamos na linha com o repórter Emerson Silva, da rádio Lunardelli FM de Lunardelli. Olá, Emerson. O que você traz de notícias desta região para nossos ouvintes do programa Fala Paraná?
7: Olá, amigos do Jornal Fala Paraná. Hoje nós vamos estar falando sobre a nossa região do Vale do Ivaí. Nós estaremos falando principalmente sobre as chuvas, que têm castigado o município de Lunardelli e outros municípios vizinhos. São mais de 140 milímetros de chuvas que foram registrados nas últimas horas, sendo que também foram registrados quedas de árvores, falta de energia elétrica em várias comunidades e municípios em torno de Lunardelli, Jardim Alegre, Lidianópolis, Borrazópolis, São João do Ivaí, Barbosa e Cotorboreira. Muitos vendavais têm causado transtornos. O rio Ivaí continua subindo e já está com 6 metros acima do seu nível na região do Porto Bar. O volume excessivo de chuvas tem atrapalhado e atrasado também o plantio da soja e outras culturas, sendo que começa a preocupar a nossa agricultura e os nossos agricultores. Da Rádio Lunardelli FM, repórter Emerson Silva, ao Jornal Fala Paraná.
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2: Vocês ouviram então o primeiro giro de notícias regionais do programa de hoje, trazido por uma das nossas rádios parceiras. E já vamos direto com mais informações exclusivas, agora de outra região do estado. Adriele, conte pra gente para onde vamos e qual repórter está na linha aguardando para participar conosco.
4: Darlan, vamos agora até a região metropolitana de Curitiba. Estamos na linha com o repórter Marcos Lemos, da Rádio Fazenda FM, de Fazenda Rio Grande. Olá, Marcos. O que você traz de notícias dessa região para os nossos ouvintes do programa Fala Paraná?
8: Alô, alô, Paraná! No dia 28 de setembro, recebemos na Rádio Fazenda FM 87,9 o diretor-geral brasileiro da Itaipu Binacional, Enio Verri, para uma entrevista especial. Durante a conversa, um dos assuntos em destaque foi o projeto envolvendo as nossas rádios comunitárias do Paraná, ressaltando a importância dessas emissoras para a democratização da informação, a valorização das comunidades e a aproximação entre as instituições e a população. Na entrevista, NVR falou sobre o projeto e a participação das rádios comunitárias nesse contexto.
9: O trabalho da Farcom me deixa muito orgulhoso. Essa parceria, para mim, é uma honra. Eu gostaria que a população que está nos ouvindo parasse para pensar nas cidades menores, campanha de vacina. Quando cai uma ponte, e quando não vai ter aula, ou então tem que ser avisado de uma coisa urgente, é só a rádio comunitária. A rádio comunitária, ela tem um papel muito importante na vida das pessoas, principalmente nas aquelas regiões que para nós é prioridade da Itaipu, que são as regiões mais distantes, que tem receita menor, o município tem mais dificuldade. Então eu só tenho primeiro que parabenizar o trabalho da Farcom e de todos vocês que trabalham na rádio comunitária. Isso é muito importante para o povo. Segundo, preparar essa juventude. Que juventude vem, meu irmão? Você que tem muito idoso fazendo curso também, tem muito que adora trabalhar com a comunicação, os seus profissionais da voz, e isso é muito bonito. E eu espero que esse convênio com a Farcom seja um ano renovado, para que a gente possa continuar o trabalho em Itaipu, junto com vocês e com toda a população.
8: Parabéns à nossa Farcom pelo trabalho desenvolvido em prol das rádios comunitárias do Paraná. Da Rádio Fazenda FM 87,9 de Fazenda Rio Grande, comunicador Marcos Lemos para o programa Fala Paraná.

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1: Para você que nos ouve em cada canto deste maravilhoso estado do Paraná, através da rádio comunitária e da sua cidade, é sempre um prazer estar aqui contigo. E agora vamos trazer informação e conhecimento com o nosso quadro temático de hoje. Magno, conte pra gente quem estará conosco e qual o tema do quadro do dia.
2: Darlan, o nosso quadro temático de hoje é com Carla Beck. Irá abordar o tema Outorga do Uso da Água. Vamos conferir.
3: Minuto Sistema FAEP. Um giro pelas novidades do agro do Paraná. A outorga de uso da água é essencial para garantir a sustentabilidade da agropecuária e a segurança do produtor rural que utiliza fontes como rios, lagos e poços. Por isso, o Sistema FAEP elaborou uma cartilha que traz orientações sobre como solicitar a outorga, além de informações sobre assuntos como licenças ambientais e automonitoramento. A Carla Beck, do Departamento Técnico e Econômico do Sistema FAEP, vai detalhar um pouco mais sobre o material. Carla, quem são as pessoas que devem obrigatoriamente solicitar outorga de uso da água?
4: Esse é um dos maiores questionamentos dos produtores rurais. Respondendo essa pergunta, são todos os produtores rurais que utilizam água. Seja ela água superficial, que a gente fala água de nascentes, de rios, ou subterrânea de poços.
3: E quais são alguns dos principais usos no meio rural?
4: Por exemplo, um empreendimento de avicultura, de suinocultura, ele vai necessitar de água para manter o seu empreendimento. Neste caso, ele precisa solicitar a outorga, seja o cadastro de uso insignificante para aqueles produtores que utilizam uma quantidade menor de água, ou seja, outorga de direito.
3: E isso também é válido para aqueles produtores que usam para irrigação ou poços artesianos, né?
4: Com certeza. Aqueles produtores que têm irrigação, principalmente na questão de horticultura, por exemplo, eles necessitam solicitar, além da outorga, pelo uso da água, também o licenciamento ambiental de irrigação.
3: Quais são alguns dos principais pontos da cartilha que podem ajudar o produtor que tem dúvidas?
4: Nessa cartilha estão reunidas as orientações sobre quem precisa de outorga, como fazer a solicitação, como regularizar um poço, como realizar o automonitoramento e principalmente de como evitar erros que podem gerar autuações ou atrasos nos licenciamentos ambientais.
3: Então, aquele produtor que nem sabe como começar ainda pode utilizar a cartilha para entender todo o processo, né?
4: Com certeza. Com essa cartilha, ele vai ter todas as informações necessárias para começar a dar um início na outorga. E se ele tiver qualquer dúvida, com certeza ele deve procurar o Sindicato Rural, que já tem todas as orientações para auxiliar ele.
3: Muito obrigada, Carla. E não se esqueça, a cartilha sobre a outorga de uso da água está disponível em nosso site, sistemafaep.org.br.
2: Vocês ouviram o nosso quadro Minuto Sistema FAEP com Carla Beck, que hoje tratou do tema Outorga do Uso da Água.
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1: Já estamos de volta e para você que está nos ouvindo aí pela rádio comunitária da sua cidade, e fazemos um convite especial. Participe conosco dos próximos programas Fala Paraná, com sugestões de notícias e informações. E como fazer isso? Muito fácil. Envie uma mensagem para o nosso WhatsApp, DDD 41 98437 1253. Vamos de informação? Vamos chamar então mais um giro de notícias pelo Paraná.
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1: No nosso programa de hoje já tivemos a participação de rádios de algumas regiões do nosso estado.

0: Agora teremos mais notícias exclusivas para você, amigo ouvinte. Adriele, apresente aos nossos amigos qual repórter está pronto na linha para trazer mais um giro.
1: Darlan, vamos agora até a região norte do estado. Estamos na linha com a repórter Natália, da rádio Cidade FM, de Centenário do Sul. Olá, Natália. O que você traz de notícias dessa região para os nossos ouvintes do programa Fala Paraná?
2: Olá, ouvintes do programa Fala Paraná. Um caminhoneiro de 40 anos morreu na noite dessa terça-feira após se envolver em um acidente com outro caminhão na PR-151 entre Ponta Grossa e Palmeira, nos Campos Gerais do Paraná. As informações são da Polícia Rodoviária Estadual. Segundo a corporação, um caminhão carregado com madeira estava viajando sentido Ponta Grossa quando bateu de lado em um caminhão-tanque que estava no sentido contrário e acertou um carro que estava estacionado perto da rodovia. Com o impacto, o caminhão-tanque saiu da pista, caiu em uma ladeira e bateu em um barranco. O motorista morreu na hora. Ainda de acordo com a polícia, o motorista do caminhão carregado com madeira tem 25 anos e não se feriu. O do carro, que possui 41 anos de idade, teve ferimentos moderados e foi levado para o atendimento médico. O acidente aconteceu por volta das 11 horas da noite, no quilômetro 343 da rodovia. O nome dos envolvidos não foram divulgados e a causa do acidente serão investigadas. Da Rádio Cidade FM, comigo o repórter Natália Ternovoi, para o Fala Paraná.
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0: Você ouviu mais informações exclusivas do Sistema Farcom, maior sistema de comunicação do rádio paranaense. E já vamos direto para outro ponto do estado, saber o que é destaque por lá. Magno, e agora, para onde vamos? E quem vai participar conosco, trazendo mais um giro de notícias?
4: Darlan, vamos agora até a região oeste do estado. Estamos na linha com o repórter Diego Franciner, da Rádio Tropical FM, de Quatro Pontes. Olá, Diego. O que você traz de notícias desta região para nossos ouvintes do programa Fala Paraná?
5: Alô, amigos e ouvintes do programa Fala Paraná. Aqui é Diego Franster, da Rádio Tropical FM, do município de Quatro Pontes, da região oeste do Paraná. E olha, a notícia que a gente destaca agora para vocês, amigos e ouvintes do Fala Paraná, é sobre as quedas de energia, que estão causando muitos prejuízos a avicultores aqui no oeste do Paraná. Avicultores do oeste paranaense enfrentam prejuízos causados por quedas e oscilações na energia elétrica. Na linha Capela-São Paulo, em Céu Azul, pelo menos 20 produtores foram afetados pelos problemas que comprometem o funcionamento dos equipamentos e colocam a produção em risco. Um dos produtores de Céu Azul, que detém aí 50 mil aves distribuídas em aviários, e contou que na semana passada ficou mais de 30 horas sem energia elétrica. Durante esse período, precisou manter o gerador ligado com o consumo de 300 litros de óleo diesel. Além do gasto com combustível, ele relatou que as oscilações na rede elétrica provocaram a queima de 8 motores nos 3 aviários nos últimos 30 dias. Outro produtor também afetado, que mantinha mais de 60 mil aves durante o fim de semana, ele relatou que as oscilações de energia queimaram a bomba d'água utilizada na propriedade. A substituição do equipamento pode custar mais de R$8 mil. Os avicultores também reclamaram da demora no atendimento da Copel. Um dos produtores relatou que já teve protocolos de atendimento cancelados antes de o fornecimento ser restabelecido, o que o obrigou a abrir novas solicitações. Uma das preocupações é o custo para evitar novos prejuízos. A troca de equipamentos e a adequação da fiação para reduzir os impactos das quedas e oscilações podem exigir investimentos de pelo menos R$300 mil. A Federação da Agricultura do Estado do Paraná busca soluções para o problema e afirma que já acionou representantes políticos, a Copel e também o Ministério Público. Para o programa Fala Paraná, diretamente do município de Quatro Pontes, jornalista Diego Franciner, aqui da Rádio Tropical FM.
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0: Voltamos com o nosso Fala Paraná e sem perder tempo, vamos conversar com outra região do estado, saber as notícias de lá. Adriele, quem está na linha para trazer o nosso último giro do programa de hoje?
1: Darlan, no último giro de hoje vamos até a região noroeste do estado. Estamos na linha com o repórter Beto Neves da Rádio Scala FM de Paranavaí. Olá Beto, o que você traz de notícias dessa região para os nossos ouvintes do programa Fala Paraná?
12: Alô amigos do Fala Paraná, Paranavaí está orientando a população sobre o descarte correto de agulhas e seringas. Atenção à população de Paranavaí, a Secretaria Municipal do Meio Ambiente está reforçando as orientações sobre o descarte correto de agulhas, seringas e outros materiais utilizados em tratamentos de saúde em casa. A recomendação é simples e muito importante. Esses materiais devem ser levados aos postos de saúde mais próximos da residência para receber a destinação adequada. A orientação vale para agulhas, seringas, lancetas utilizadas para medir glicose e agulhas de canetas de insulina. Esses materiais são considerados perfurocortantes e podem provocar acidentes, ferimentos e até expor outras pessoas a risco de contaminação, principalmente os trabalhadores responsáveis pela coleta de lixo. Por isso, atenção, nunca descarte agulhas e seringas no lixo doméstico, na coleta seletiva ou em terrenos baldios. Até o momento de levar o material ao posto de saúde, a recomendação é mantê-los em um recipiente rígido e bem fechado, como uma garrafa PET, para reduzir o risco de acidentes durante o transporte. A Prefeitura está destacando que essa atitude simples contribui para proteger os profissionais da limpeza e a população e o meio ambiente. Faça a sua parte. Utilizou agulhas ou seringas em casa? Procure a unidade de saúde mais próxima e informe-se sobre a entrega correta desses materiais. Da Central de Informações da Rádio Scala FM Paranavaí, repórter Beto Neves.
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0: Muito bem, vocês ouviram o nosso último giro de notícias regionais do programa de hoje, pelas rádios parceiras da Farcom. Agora vamos entrar em contato com a nossa correspondente em Curitiba, a jornalista Vanessa Ricardo, que traz notícias de hoje da capital do Paraná.
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0: Olá Vanessa, seja muito bem-vinda. O que você tem aí da capital para os nossos ouvintes do programa Fala Paraná?
13: Olá Darlan, olá a todos os nossos ouvintes. 5 dias depois da invasão que deixou 13 crianças reféns, o Centro Municipal de Educação Infantil São Brás, aqui em Curitiba, voltou a funcionar na última quarta-feira. A retomada das atividades foi acompanhada por um esquema especial de segurança, com a presença de policiais e uma viatura da Guarda Municipal nas proximidades da creche. O espaço também passou por mudanças para tornar o ambiente mais acolhedor e ajudar as crianças a superar os traumas. O secretário municipal da Educação, Paulo Afonso Schmidt, explica como foi essa preparação.
14: Fizemos uma reformulação das salas, móveis novos, brinquedos novos, tudo isso com toda a orientação da equipe. A ideia é, a diretora usou uma expressão agora que é muito importante, a coisa do renovo, tudo é novo. Mas a vontade de trabalho, a qualidade do trabalho, essa permanece.
13: Antes da retomada das atividades com as crianças, professores e funcionários receberam apoio psicológico. também foi realizada uma reunião com familiares e as equipes de segurança. A diretora da unidade, Daniele Rosa, falou sobre o trabalho de acolhimento.
15: A secretaria toda está mobilizada para fazer todo o atendimento das crianças e das famílias. É por isso que as famílias estão chegando e é por isso que as crianças também estão aqui. Nós faremos agora um movimento primeiro de acolhimento de todos eles e depois de uma grande sondagem a respeito das necessidades individuais de cada criança e cada família, dando a eles oportunidade de atendimento psicológico, psiquiátrico, caso seja necessário, e de amparo, que é isso que a gente está aqui para fazer.
13: A creche atende 57 crianças e conta com 15 profissionais. Segundo a Prefeitura de Curitiba, o acompanhamento psicológico será mantido tanto para alunos, familiares e funcionários. Na última sexta-feira, Darlan, um homem armado com uma faca, invadiu a unidade e manteve 13 crianças reféns por mais de 2 horas. Segundo a Secretaria de Segurança Pública, ele espalhou combustível pela sala e ameaçou provocar um incêndio. O invasor morreu durante a ação policial. Todas as crianças foram resgatadas, sem ferimentos graves. A Polícia Civil continua investigando as circunstâncias do caso. Além da escolha dos candidatos à presidência que disputam o segundo turno das eleições, eleitores de algumas cidades brasileiras terão outras decisões para tomar nas urnas no próximo dia 25 de outubro. Em municípios de 6 estados, incluindo Paraná, haverá eleições suplementares para prefeito. Esse tipo de votação acontece quando é necessário realizar uma nova eleição. Já em cidades do Paraná e de Mato Grosso, a população também participará de plebiscitos para decidir sobre questões de interesse local. As votações serão realizadas no mesmo dia do segundo turno das eleições gerais. A população tem até o dia 30 de outubro para dar sugestões sobre o projeto do Complexo Náutico de Guaratuba no litoral do Paraná. O prazo da consulta pública foi ampliado para receber contribuições de moradores, empresas e interessados na futura concessão do espaço à iniciativa privada. O empreendimento prevê um investimento de cerca de R$ 110 milhões, com a expectativa de gerar mais de 1.400 empregos diretos e indiretos durante as obras. Pelo modelo proposto, o governo do estado vai disponibilizar o terreno, enquanto a empresa vencedora da licitação vai ficar responsável pelos investimentos. As sugestões podem ser enviadas pela página do Complexo Náutico de Guaratuba no portal do Programa de Parcerias do Paraná. A consulta pública segue aberta até o fim deste mês. A cada 26 minutos, uma pessoa sofre um acidente.
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6: 12:25. Alô, você, seja bem-vindo. Boa tarde, está no ar o Panorama Esportivo. Copa Sudoeste Futebol Amador, terça-feira da semana que vem, a confirmar o primeiro jogo mata-mata entre Francisco Beltrão, na quadra, no ginásio Arrudão, valendo vaga para semifinal, Nova Esperança, adversário. Fase do Marreco Sub-10 está viajando para Londrina. Vem aí final de semana, sexta, sábado e domingo, as finais do Paranaense Sub-10. Já é contagem regressiva pelos lados do Marreco a 9 dias do jogo contra o Cascavel. Trabalhos no Arrudão. Infelizmente, sem amistosos, não tem transporte.

0: aí os playoffs da Liga Nacional, a Silver em destaque, o Marreco de olho, possíveis adversários. Agora em destaque aqui no Panorama Esportivo, já voltamos.
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2: Copa Sudoeste Futsal Amador, Francisco Beltrão está classificado entre as 8 melhores equipes, vai começar o mata-mata, pela frente Nova Esperança, técnico Felipe Pezzetti, pela frente Nova Esperança, boa tarde.
3: Boa tarde a todos, é isso mesmo, agora encerrada a primeira fase, né, da competição, a gente conseguiu sair com a primeira colocação do nosso grupo e a terceira classificação geral da competição, terceira melhor campanha da competição, né? Ficamos atrás aí de Sulina, que teve o primeiro lugar geral, e Nova Esperança com o segundo melhor geral. Mas com os confrontos dos grupos, a gente pega a Nova Esperança agora na segunda fase, agora nas quartas de finais.
2: Então, primeiro jogo no Arrudão, segundo em Nova Esperança.
3: Isso. Primeiro jogo em casa, terça-feira que vem já, a princípio, né? Só se eles mudarem alguma coisa. E o próximo jogo daí lá na casa Nova Esperança lá.
2: Quais são os critérios nesse mata-mata para classificação, Felipe?
3: A gente tem que fazer o resultado em casa, né? Eu penso que em casa a gente tem que mostrar o que tá para que veio, né? Então, a vitória em casa a gente joga pro empate lá daí, né? São vitórias, é vitória simples, em casa, empatezinho lá é nosso. Vitória deles lá vai pra prorrogação, né?
2: Então é o mesmo regulamento do Paranaense Ouro, no caso.
3: Isso, mesma coisa do Paranaense aí.
2: E esse time do Nova Esperança?
3: Então, a gente conhece o pessoal ali, né? São todos atletas rodados já, atletas bons ali. Eu tenho, por exemplo, o Biro, que joga no campo também, que joga lá. O Dentinho, se eu não me engano, também tá lá. O técnico deles lá é o Jonathan, aqui do Marreco. É o técnico deles lá de Nova Esperança. Então, o time deles é um time bem qualificado, competitivo. Vai ser um jogo bem difícil, né? Tanto aqui, tanto lá. Lá também eles têm um ginásio, uma quadra pequena, a torcida deles é inflamada lá, lota o ginásio. Então a gente também pede o apoio, né, da nossa torcida aqui de Beltrão, da nossa população, dos familiares dos atletas também, que façam presente aqui no jogo em casa, principalmente, para nos ajudar com a vitória em casa, né? Aí para lá a gente fazer o resultado lá também.
2: Então pode ser, então, na terça-feira às 20 horas, a confirmar ainda, né?
3: A confirmar ainda, não saiu a tabela oficial, mas até onde a gente sabe, né, planeja é para ser terça-feira, já que vem, já tem o primeiro jogo em casa.
2: Bom, não tem como treinar, os atletas vão pro jogo sempre, né?
3: Isso, treino é complicado por causa de...
2: É amador trabalho. Mesmo, né?
3: É amador mesmo, porque a maioria dos funcionários aí são funcionários, né? Trabalham em horário comercial, à noite alguns deles viajam também, então fica difícil fazer um treinamento, mas o time encaixado, né? A gente tentou manter uma base já. É um time que já também joga ali pelo time RB, que já joga junto, até final de semana a gente esteve em Curitiba na Taça Paraná de Futset lá, e mais ou menos os mesmos atletas, então a gente já tem uma base, uma rodagem.
2: Tem um entrosamento já.
3: Sim, já tem um entrosamento.
2: Então, não tem favorito, né? É clássico, né?
3: Não tem, né? Eu acho que até o final aí a gente vai ver só jogos bons e todas as equipes são bem qualificadas, as 8 classificaram. Hein?
2: Agora sim, Felipe, a avaliação da primeira fase classificatória positiva, né? 100%, né?
3: Sim, com certeza. A gente é uma das duas equipes que não perderam nenhuma partida, é nós e Coronel Domingos Soares. A gente não perdeu nenhuma partida, foram 2 empates e 4 vitórias, né? E a gente sai contente com a nossa campanha da primeira fase. É um crescimento gigantesco ali do primeiro jogo para o último jogo, a gente viu uma evolução muito grande do nosso time, né? Até por conta disso, de alguns deles não estarem jogando com a gente e tal. Então, tem que ir pegando ali o ritmo de jogo conforme o campeonato vai. E a gente mostrou uma boa evolução até o último jogo ali.
2: Bom, Felipe, então pela frente, Nova Esperança, tem que fazer aquele belo detalhe. Dever de casa e também ter a vantagem da quadra do Arrudão, né? Que é de 20x40, que a bola fica mais presa, né? O adversário sofre.
3: Sim, é isso aí. Em casa a gente tem que fazer o nosso resultado, né? A gente tem uns atletas aí leves, né, como eu digo assim, que pra quadra grande é bem melhor, né, e a gente tem que mostrar, então, em casa aqui nosso resultado tem que acontecer, né, a gente em casa, a gente ganhou, foram 2 vitórias e 1 empate em casa, mas fora de casa complica um pouquinho pela questão da quadra lá, né, quadra pequena, torcida deles também.
2: Não tem padrão de quadra, né?
3: Não tem um padrão e a quadra deles lá é bem, bem pequena, né. Mas aqui em casa que a gente tem que fazer o nosso resultado. Tem que estar com a nossa torcida também. A gente pede mais uma vez para a nossa torcida.
2: Entrada franca,
3: sim. Vem aqui, vai ter um refrigerante, vai ter um chopp para vender. Quer fazer a torcida para nós aqui.
1: É terça da semana que vem, a confirmar, 20 horas no Arrudão, então. Futsal Amador, 8 melhores equipes. Beltrão está aí no playoff, vai buscar vaga para a semifinal. E o Nova Esperança é o adversário da equipe beltronense. 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Teremos a retomada do Campeonato Varziano a partir do dia 18, domingo, e o tempo promete estar favorável para a bola rolar. Campo do Pinheirinho é terceira divisão, é jogo único, terminado empatado, vai para penalidade máxima, vai para pênaltis. Teremos às 15 horas no campo do Pinheirinho, pela terceira divisão, Elite Futebol Clube vai enfrentar a equipe do Vai na Fé. Jogos do dia 18, programação, segunda divisão, fase classificatória, valendo vaga para a semifinal, etapa de grupos. Teremos primeiro jogo no Arrudão no domingo, às 15 horas. O Rio Saudade enfrenta a equipe do Vitória, bairro Novo Mundo. Às 17 horas, União da Cidade Norte vai enfrentar o Guará Futebol Clube. E às 19 horas no Arrudão, lembrando que tem iluminação no Arrudão, teremos o jogo envolvendo quilômetro 20, enfrentando a equipe do Santo Agostinho Sementes pela segunda divisão, fase classificatória, jogos só no Arrudão da segunda divisão, que vão sair 4 finalistas que jogam no Arrudão pela segunda divisão. Lembrando, são 2 grupos, certo? E vão se classificar 2 melhores de cada grupo. E no estádio Anilado, a primeira divisão no domingo, com 3 jogos também. Às 15 horas, TDS Mendonça, da Cidade Norte, vai enfrentar o Botafogo do Menino Jesus. Às 17 horas, o Novo Mundo Centro Automotivo, atual campeão 2025, vai enfrentar a equipe do Pinheiros Biligancho. E às 19 horas, o Santo Agostinho vai enfrentar a equipe da Gaúcha. Jogos então no Anilado, 3 jogos. Arrudão, 3 jogos. Lá no Pinheirinho, 1 jogo. Lembrando que a entrada é franca no Anilado, também no Arrudão. Não pode entrar com bebida lá no Arrudão. É proibido entrar com bebida. Vai ter a Copa lá no Arrudão, vai ter a Copa de Bebidas lá no estádio Anilado. É proibido entrar com caixas de som também no Anilado e também no Arrudão. E lá no Anilado, os carros das equipes tem que se credenciar na Secretaria Municipal de Esportes para entrar. Já voltamos para trazer as últimas do Marreco, e a base do Marreco Sub-10 vai a Londrina. Vem aí as finais do Paranaense, já voltamos.
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1: Itamar José.
2: Bom, Luizinho, interessante que já deu 45 dias, né, de super pré-temporada. Você entrou no ritmo, né? Boa tarde.
3: É isso aí, boa tarde. Foi importante, né? Esses dias aí que eu tô aí nessa pré-temporada com o Batuta, eu e toda a equipe. Apesar de eu estar machucado, mas voltei aí, tá com uns 40 dias já, para chegar nesse mata-mata aí, bem de perna, tanto eu quanto toda a equipe, né?
2: Você voltou e até aquele amistoso de Capanema você jogou, né?
3: Exatamente, peguei o amistoso de Capanema, né? Foi bastante produtivo para mim, para toda a equipe, né? Com o professor Betinho aí, para pegar o modelo de jogo dele. E é focar nesses playoffs aí, que é para uma reganhar títulos, né?
2: É contagem regressiva, né? Até o jogo, né? Do dia 24, né?
3: Exatamente. Cada dia a gente está mais ansioso por esse jogo, né? Espero que a gente possa fazer um bom jogo e sair com a vitória lá.
2: O primeiro jogo lá, depois decide aqui, né? Então tem como administrar também, né?
3: Exatamente, né? Vamos tentar impor nosso ritmo lá, fazer o que o professor Betinho tá pedindo aí, tá ordenando pra gente, pra gente sair lá com resultado positivo.
2: Não sei se você tá a par, se você lembra, se você estudou, se te passaram. No ano passado, teve um play-off entre Marreco e Cascavel, e o Marreco passou.
3: Sim, né? Espero que esse ano se repita, né? O Marreco passe novamente e que a gente chegue até a final, se Deus quiser.
2: E tem os confrontos desse ano, né? Que foram lá os dois, o Marreco perdeu os dois.
3: Exatamente. Teve a gente também negativo, né? Nesses confrontos, mas é que não falei. Espero que na hora de valer a gente possa sair com a vitória e classificar.
2: Que vai valer vaga para semifinal, né?
3: Exatamente. Semifinal também aí, logo após a final, se Deus quiser, pra gente ser campeão.
4: O Marreco encontrando, e outras equipes também, muita dificuldade com amistosos, né? O Marreco fez um amistoso só lá contra a equipe do Capanema, né? E questão de transportes também, bem complicado. 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Amanhã, sexta, sábado e domingo, a viagem é hoje.
2: Campeonato Paranaense, finais, categoria Sub-10, é nesse final de semana, sexta, sábado, domingo. Marreco ABF vai para as finais, né? Campeonato Paranaense. Professor Luizinho, tudo pronto? Como vai a categoria Sub-10 para as finais do Paranaense? Boa tarde.
5: Boa tarde, Tamar. Boa tarde, ouvintes. Então, a gente viaja hoje, né? Como tu falou, para a fase final, né, da categoria Sub-10, Campeonato Paranaense. Um grande desafio, né? Então, única equipe do Sudoeste do Paraná aqui, tendo aí essa grande responsabilidade, né, de ir representar bem a cidade, mas a gente vem muito bem com os meninos, então classificamos já aí entre as 8 melhores do estado, né? Então, uma fase final que vai ser muito disputada, a gente vai estar enfrentando times de Curitiba, Londrina, Maringá, então são equipes aí de uma tradição já muito grande, né, dentro do cenário das categorias de base, mas o Marreco ABF chega talvez não com favoritismo, mas chega como um grande adversário para todos.
2: Como vai ser a fórmula de disputa?
5: Então,
2: são

0: Quantas equipes nessas finais?
1: Lá na fase final são 8 equipes, divididas em duas chaves, né? E jogam entre as chaves, né? Então a gente joga, nós vamos jogar aí contra Maringá, que atualmente é vice-campeão da Taça Brasil, né? Jogando em Maringá mesmo, final de semana passada, aí veio perder somente a final para o Palmeiras, então um grande adversário. A gente joga contra a A3 Beta de Foz do Iguaçu e joga contra o time de Marechal Cândido Rondon.
0: Passam quanto? Dois?
1: Passam dois, né? Aí os dois, primeiro da chave A joga contra o segundo da B, primeiro da B contra o segundo da A, já no sábado à tarde, né? E aí decidindo a final e terceiro e quarto daí.
0: Essa categoria sub-10, ela vem lá do 7, 8, 9?
1: Sim, são meninos que estão comigo já, eles já estão indo para o terceiro ano de Paranaense. É uma categoria que em 2024 a gente já conseguiu aí um terceiro colocado, né? Ficamos em terceiro lugar, e esse ano a gente vem muito forte, trouxemos alguns reforços, né? Então a gente tem alguns meninos que vieram a somar e somar muito no time, e a gente vai para uma fase final muito forte e muito confiante.
0: Bom, assim, tem uma estrutura financeira, tem a despesa. Como vai a BF Marreco nesta competição, nessas finais do Sub-10?
1: Então, a gente tem sim despesas, né? É uma competição de nível estadual, uma competição grande, mas é uma competição que gera sim uma despesa, digamos assim, maior que os outros campeonatos, né? Então, a gente tem um auxílio, né, da BF Marreco aí com a diretoria, mas a gente depende também muito dos pais, né? Então, como eu sempre falo, se não fosse os pais, se não fosse o incentivo dos pais, se tornaria quase que inviável, né, a disputa dessa fase, porque tu tem deslocamento, tu tem transporte, tu tem arbitragem, tu tem alimentação, e claro, hoje, para depender somente da diretoria, somente do Marreco ABF, seria quase que impossível, né? Então, aí, talvez de um histórico do clube, uma organização que está vindo agora de uma forma diferente, um olhar, claro, que eles têm muito para a base. Mas, infelizmente, no momento, né, atualmente, não teria como se sustentar somente pelo clube. Então, a gente depende, sim, dos pais, a gente depende de alguns patrocinadores, mas, no final, deu tudo certo, a gente está viajando muito bem amparado, muito bem estruturado,
0: Vai ficar em
1: né?
0: hotel?
1: Não, nós vamos ficar, a
0: No
1: gente,
0: colégio?
1: não, nós pegamos um Airbnb,
0: Ah.
1: né? Então, os meninos vão estar todos bem locados,
0: Com segurança.
1: com segurança, todos muito bem assistidos, então a gente está indo com pais junto. A gente, como eu te falei, a gente
0: Ah,
1: teve.
0: então, pais responsáveis também vão.
1: Vão, nós estamos. A gente está indo agora com um professor e seis pais, né, que sempre estão junto, né, então a gente sempre tem esse apoio dos pais.
0: Tem um rodízio de pais.
1: Isso, a gente tem um aporte muito grande aí da diretoria, né, então vindo do Adriel, vindo do Johnny, pessoas que sempre nos apoiaram, sempre deram o máximo possível, como eu te falei, tudo dentro do limite, né. Mas é algo que conta muito e que nos ajuda muito a fazer essas viagens.
0: Então, a ABF vai na competição e pode ser o campeão, né?
1: Isso,
0: O objetivo é esse.
1: o objetivo é esse. É o mesmo time que está indo agora para a disputa dessa fase final, é o mesmo time que vai estar representando a cidade na Copa Mundo. Então a gente vai estar jogando a Copa Mundo final do ano, sub-10. E vai vir duas peças diferentes, mas a espinha dorsal do time é a mesma.
2: É, o trabalho de base do Marreco ABF é fantástico, né? Fantástico mesmo. Então, vejam por quê. Vejam por quê. O Marreco lançou uma promoção aí, 2.000 cartelas, a R$ 100, um festival de prêmios, premiação muito boa em dinheiro. A base do Marreco, os pais e familiares já adquiriram 1.200 cartelas. Torcedor, só a base do Marreco adquiriu 1.200 cartelas. Então, a promoção está aí. Vamos colaborar. Quem quer futsal? Quem gosta de futsal? Você não quer o melhor para o Marreco ABF, né? Depois dessa junção, depois dessa revolução com essa diretoria que vem trabalhando? Ah, mas o Marreco vai jogar só do dia 31 em casa. Agora, amanhã, talvez, já no início da semana que vem, deve ser lançado aí o primeiro lote, né? de ingressos, mas não vai fugir muito dos valores tradicionais que o Marreco vem praticando. E no dia 31, o Marreco deve jogar de rosa. Outubro rosa, essa é uma novidade a confirmar, né? Então, anos anteriores sim, aí depende muito também do patrocinador do Marreco, da fábrica que confecciona o uniforme, dele ficar pronto, de der tempo de ficar pronto para o Marreco jogar de rosa no dia 31, Marreco que entra nesta campanha aí também do Outubro Rosa. Já voltamos.
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2: 12 mais 55 no Panorama Esportivo. 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Bom, falando de Liga Nacional Silver, né, uma Marreco de olho, 8 equipes valendo vaga para a semifinal, vão ficar 4. Dos 4, um deles vai jogar, né, aquele playoff, aquele mata-mata, né, para saber se quem está na Silver vai para a Elite, né, vai para a Liga Nacional principal, ou se o Marreco permanece na Liga Nacional ou cai aí para Silver. Teremos amanhã o confronto primeiro, 18 horas de amanhã, Sport Recife e o Acel Chupinzinho. Aí teremos no sábado, 17 horas, em São Lourenço. São Lourenço e América do Rio Grande do Norte. Aí no domingo, 11 horas da manhã, Dracena e São Caetano, Clássico Paulista. E no dia 18, domingo, às 19 horas, o Joaçaba recebe a equipe do Vasco. Jogos da volta, dia 23 de outubro, né? Já depois, já na semana que vem. Vasco e Joaçaba, Acel e Sport, dia 24, América Mineiro e São Lourenço, dia 24, São Caetano e Dracena. Vai afunilando aí a Liga Silver. E a Liga Nacional, né, com jogos só a partir do dia 22. 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
2: 12:59, vamos falar de Libertadores da América, né? Tivemos partidas da Libertadores da América. Ontem tivemos o jogo Fluminense 1-2 para a equipe do Palmeiras. Teremos hoje, 21:30, Estudiantes e Flamengo. Aí os jogos da volta, dia 21 para Palmeiras e Fluminense às 21:30 e no dia 22, na semana que vem, Flamengo Estudiantes às 21:30 na reta final a Libertadores da América.
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1: 1:06.
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11: 1:25.
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10: 1:46.
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7: 2:09.
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12: 2:27.
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8: 2h46.
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7: 3 e 7.

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1: De volta com muito mais programação no seu rádio a partir de agora. Olha só, aumenta o volume que a partir de agora vai esquentar com tantas músicas para você recordar aqui na Anauim FM 106.3, Arco da Velha, comigo, hein? Keira Lima no comando.

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13: Três e 26.

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0: 93:47.
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3: Arco da Velha, comigo Keila Lima. De volta com a programação no seu rádio Anauim FM. Vem cá, você gosta de uma seleção completa? Então segue essa aqui, a melhor música pra você.

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13: Quatro e dez.
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4: De volta com o Arco da Velha, aqui na programação da Anahuim FM 106.3. Sejam bem-vindos.

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14: 4:49.

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1: Vou fazer companhia pra você das 15 às 17 horas, de segunda a sexta-feira, trazendo muita música pra você recordar, hein? Keila Lima no comando, aqui da Anauin FM 106.3, programa Arco da Velha. Vem junto! 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
15: Cinco e quatro.

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0: São 17:07. Boa tarde, Francisco Beltrão.
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0: Boa tarde, capital do Sudoeste do Paraná, nossa querida Francisco Beltrão. Boa tarde.
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0: Estamos chegando, estamos aí com o programa Viola Sertaneja. Na companhia do teu amigo Machado, nós vamos até as 19 horas, levando as melhores músicas, aquelas que você vai pedir na live do Facebook, ou você pode ligar para cá e pedir a música de sua preferência.

0: É, mas nós temos que agradecer a Deus em primeiro lugar por nós estarmos aqui, mais um dia no calendário de nossas vidas. Boa tarde para você que está ligadinho na 106.3 FM, boa tarde para toda a diretoria da 106.3 FM, na pessoa do senhor presidente José Neri Bolim e toda a diretoria. Boa tarde!
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0: É, também quero cumprimentar o Gilson Rafael, que sempre cuida, é o responsável da parte técnica. Boa tarde, meu irmão! É, meu amigo Mamaro Corbi na parte da coordenação e todos os meus colegas de locução e que todos que trabalham por aqui, levante o volume que a partir de agora é só música, mais ou menos assim.

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1: É, você está curtindo as melhores músicas sertanejas aqui no programa Viola Sertaneja. Boa tarde, Ana Maria, que está pedindo música. Boa tarde, Jurema Costa Rock. Boa tarde, Ju. Levanta o volume, Ju, então, que essa aqui vai para você, tá bom? A pedido da Ana Maria, está chegando Trio Parada Dura e vamos mandar lá para Jurema Costa Rock, que está na live do Facebook. Vamos que vamos!

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1: São 17 horas e 13 minutos, 17 e 13, aqui na 106.3 FM, programação Viola Sertaneja. Boa tarde para você que está ligadinho na 106.3 FM, para você que está na live do Facebook ou você que está no aplicativo, boa tarde! Estamos que estamos. Boa tarde, Pedro dos Santos Aguiar. Já, já tua música, meu cantor do Clube da Viola. Boa tarde, Jurema Costa Roque. Boa tarde, Valdir Varela, Paraná Tintas. E falando em Paraná Tintas, que é parceira do Boi no Rolete, já vamos te falando, tá bom? Você está na live do Facebook, você já está concorrendo, um almoço conosco, com toda a equipe da Rádio Anauim, toda a equipe da Fazenda Guabiju, que vai ser o Boi no Rolete dia 1º de novembro, ali na Associação São Cristóvão, Associação dos Motoristas, Guarda São Cristóvão, ali na Cidade Norte. Nós estaremos com toda a equipe da rádio por lá e todos os colaboradores e nossos colaboradores e nossos parceiros aqui da rádio, né? E o Valdir Varela, da Paraná Tinta, já é o parceiro nosso e também já está concorrendo. Você que está na live já está concorrendo. Hoje será sorteado, aliás, toda tarde nós vamos sortear um almoço para que você venha almoçar conosco, tá bom? Vamos que vamos! Vai lá para o Valdir Varela, da Paraná Tintas, a Thaís.

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1: Essa é o 17, 18, levante o volume. Você que está do lado de lá e eu do lado de cá, quero cumprimentar meu amigo Pedro dos Santos Aguiar. Levanta o volume, violeiro. É o violeiro do Clube da Viola. Aliás, hoje tem Clube da Viola, tá bom, Pedro? Pedro Aguiar dos Santos, atenção todos os cantores, as cantoras, violeiros, gaiteiros e todos que hoje tem Clube da Viola, né? Estaremos por lá, loguito depois, às 20 horas, nós começamos a live com nossos cantores, nossas cantoras, ali no Clube da Viola, dentro do Parque de Exposições. Dentro do Parque de Exposições Jaime Cane Júnior, nós se reunimos toda quinta-feira para nós ouvir nossos cantores, nossas cantoras, fazendo a festa por lá. Trio Parada Dura, pedido do violeiro Pedro dos Santos Aguiar.

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5: São 17h23, 17h23, no programa Viola Sertaneja. Boa tarde, Renascença. Boa tarde, família Soligo. Boa tarde, essa família querida. Boa tarde, Soligo. Boa tarde, o Dudu, o Afonso, a Cecília, toda a família Soligo lá de Renascença. Quem está pedindo Rio Negro e Solimões? A Ivete Faedo. Levanta o volume, Ivete.

0: 5:25.
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4: É, o Viola Sertaneja por aqui fazendo barulho pra você, meu irmão. 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A partir de agora, você já está concorrendo. Olha só, quem estiver na live hoje está concorrendo já um almoço do Boi no Rolete, dia 1º de novembro. É, passa tão rápido, né? 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Estão fazendo essa grande festa para todos os nossos colegas e todos os nossos apoiadores culturais. Então, mais de 200 ingressos serão sorteados por aqui. Eu comecei hoje e tenho boleiros de ingressos para sortear. Todas as tardes estou sorteando. Você vai almoçar conosco, é o primeiro Boi no Rolete feito aqui em Francisco Beltrão, pelo menos que eu estou sabendo, né? Pode ter outras equipes que já fizeram, mas não estamos sabendo. Que a gente está sabendo que é o primeiro Boi no Rolete. O importante que a gente, é o primeiro, o segundo, o terceiro, né? O importante é que nós faça a festa, né? Que você venha festejar conosco, seja nosso parceiro. O objetivo é nós contribuir e atribuir ao nosso ouvinte, ao nosso patrocinador, ou seja, nosso apoiador cultural, tá bom? Esse é o nosso objetivo maior, você estar perto de nós. Tá bom, minha gente? Vamos que vamos! A partir de agora, então, está chegando a pedido da Ana Maria, está pedindo Sidney Lima, mas eu vou falar do Restaurante Cabanas, que é parceiro do Viola Sertaneja. 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Vamos que vamos. Sidney Limas, Apenas Amigos. Ana Maria, é o seu pedido.

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3: É o programa Assoviola Sertaneja, na companhia do teu amigo Machado. Vamos que vamos! Ivete Faedo, pedindo a Taíde Alexandre, Laços Aberto. Levanta o volume, Ivete Faedo.

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2: É, 106.3 FM, na companhia do teu amigo Machado. Vamos que vamos! É as melhores músicas sertanejas, você ouve aqui na 106.3 FM, na companhia do teu amigo Machado, que vamos até as 19 horas, rodando aquelas que você está pedindo, né? 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Chama a moçada do Estoco, porque o nono não adianta chamar, porque o nono tá lá no sítio, tá lá no quilômetro 10, Marmeleiro. O nono está fincado lá no rancho, curtindo a vida lá, né? Um abraço pro seu Norino Estoco. Está lá no rancho, lá no quilômetro 10, né? Deixa a piazada trabalhar, né, Fran? Né, Rafa? É, deixa aí a moçada trabalhar aí, ó. Tá vindo nos cílios netos. É isso aí mesmo. Tem que fugir do barulho, nono. Um abraço pro meu amigo Norino Estoco. Então, fala com a Rafa, ou melhor, fala com o Rafa, fala com a Fran, fala com o pessoal que está ali para melhor te atender. Vamos que vamos com música, minha gente. A Ana Maria está pedindo Amado Batista, Morro de Ciúme.

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2: É, são 17h44, acerte o teu cebolão aí, ó, acerte teu relógio, que nós estamos aqui olhando 17h44 aqui na 106, e a Ivete Faedo está pedindo música, né? Ivete, pede música, Ivete. Boa tarde, Ponte Nova do Cotegipe, boa tarde, o pessoal lá da família Gandolfi, né? A Gandolfi é de... São Brás, é exatamente, é do São Brás, né? Boa tarde, família Gandolfi, lá do São Brás.

do Boi do Rolete, dia 1º de novembro, Boi do Rolete aqui em Francisco Beltrão, promoção da Fazenda Guabiju, juntamente com a Rádio Anauim. E Carmes Mânica, eu escolhi essa aqui porque eu gosto, tá bom? Nossa Senhora Aparecida com Gino e Geno.

É, você curtiu aí Nossa Senhora Aparecida, Gino e Gino, aí sim é bonito, obrigado Carmes Mânica lá do São Brás, interior de Francisco Beltrão, obrigado pela companhia, né? Atenção senhores violeiros, gaiteiros e tudo mais, obrigado, todos convidados para hoje à noite.

0: No Clube da Viola tem apresentação e tem live para todos os gaiteiros e os violeiros, tá bom, minha gente? 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E também, a partir de hoje, parceiros do Boi no Rolete, da Fazenda Guabiju e também da Rádio Anauí. Show de bola, minha gente! Vamos que vamos! Um abraço pro Valdir Varela e a toda a moçada da Paraná Tintas, e a pedido da Ivete Faedo, está chegando o Calmon. 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
3: É, são 17h56 aqui na 106.3 FM, no programaço Viola Sertaneja, na companhia do teu amigo Machado. Vamos que vamos, cadê as melhores músicas sertaneja ao seu pedido? Vamos atender o nosso amigo Pedro dos Santos Aguiar, o violeiro lá do Clube da Viola. Um abraço, seu Pedro. Quero cumprimentar também a Elza Rodrigues e o Arizone, ali do Cometran 2, né? É, Elza Rodrigues, família Rodrigues, um abraço para essa família, um abraço para o Arizone, ali das Terras Planagem, ali do Cometran 2, é exatamente. Um abraço para vocês, minha gente, obrigado pela companhia e pela parceria, né? É, quem está pedindo música é Pedro dos Santos Aguiar, Jacó Jacózinho, Filho Pobre. Levanta o volume, violino!

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É, você está curtindo, Bruno Marrone. Levanta o volume, meu amigo Dalmir de Oliveira. Boa tarde, Dalmir de Oliveira. Boa tarde para toda a família do Dalmir. Estamos curtindo, Bruno Marrone. Já já o Castelo de Areia, pedido da Ivete Faê.

São 18 horas e 11 minutos, 18 e 11, aqui na 106.3 FM. 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Valeu, minha gente. Aquele abraço pela essa parceria do Chope Cascavel. Vamos mandar para eles, Ana Maria. Rogério Rejane, pé de frango. Eu também cumprimento quem está na live, o Sadi Lira. Boa tarde, Sadi. Tudo certo? A Ivete Faedo e a todos que estão na live do Facebook. Levante o volume.

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3: É, 18h15 agora, com a chegada do Amaro, a chegada do David, é que tá começando a rodada de chimarrão aqui, né? Exatamente, levante o volume aí, moçada, vamos tirar uma foto, Amaro. Coisa linda. Eu quero atender minha amiga Ivete Faedo, que está na live do Facebook, pedindo Bruno Marrone, Castelo de Areia. Exatamente, cumprimentando quem mais está por aqui: Elza Rodrigues, Ivete Faedo, Ana Maria, Jair Neze, Sadi Lira, boa tarde. É Sadi Papanduvinha, Campo Alegre. Manda nosso juramento com brasão e brasãozinho. Mas fica onde, homem velho? Campo Alegre, Papanduvinha. Vai me dizer que é ali perto de São Bento do Sul? Eu passei por um Campo Alegre essa semana, ali perto de, exatamente, né? São Bento do Sul, descendo para a Serra da Francisca. Eu acredito que seja ali, né? Meu amigo Sadi Lira. Um abraço, meu irmão. Obrigado pela companhia. Já vai a tua música, tá bom? A Ivete Faedo pediu o Bruno Marrone, Castelo de Areia.

são 18 horas e 20 minutos, 18 e 20, aqui na 106.3 FM, o programaço Viola Sertaneja. Na companhia do teu amigo Machado, vamos que vamos. Vamos atendendo você que está pedindo música na live do Facebook. Boa tarde, meu amigo. Então vamos atender o Sadi Lira, é lá de Papanduvinha, Campo Alegre. Levanta o volume, meu irmão, que está aí. Brasão e Brasãozinho, o nosso juramento.

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1: Olá, meu amigo, olá, minha amiga ouvinte. Que bom que estamos juntos para este momento de oração. Fim de tarde, quinta-feira. Eu sou o Padre Ezequiel e estou com você para rezar. A palavra que inspira nesse momento é a seguinte: seja ouvinte da boa palavra. Dela sempre brotará um sentido novo para a vida. Meditemos.

0: Rezemos juntos. O anjo do Senhor anunciou a Maria, e ela concebeu do Espírito Santo. Ave Maria, cheia de graça, o Senhor é convosco, bendita sois vós entre as mulheres, e bendito é o fruto do vosso ventre, Jesus. Santa Maria, Mãe de Deus, rogai por nós, pecadores, agora e na hora da nossa morte. Amém. Eis aqui a serva do Senhor, faça-se em mim segundo a vossa palavra. Ave Maria, cheia de graça, o Senhor é convosco, bendita sois vós entre as mulheres, e bendito é o fruto do vosso ventre, Jesus. Santa Maria, Mãe de Deus, rogai por nós, pecadores, agora e na hora de nossa morte. Amém. E o Verbo se fez carne e habitou entre nós. Ave Maria, cheia de graça, o Senhor é convosco, bendita sois vós entre as mulheres, e bendito é o fruto do vosso ventre, Jesus. Santa Maria, Mãe de Deus, rogai por nós, pecadores, agora e na hora de nossa morte. Amém. Rogai por nós, Santa Mãe de Deus, para que sejamos dignos das promessas de Cristo. Oremos. Derramai, ó Deus, a vossa graça em nossos corações, para que, conhecendo pela mensagem do anjo a encarnação do vosso Filho, cheguemos por sua paixão e cruz à glória da ressurreição. Por Cristo nosso Senhor. Amém. E agora sobre você, a bênção de Deus. O Senhor esteja convosco, Ele está no meio de nós. Por intercessão de Nossa Senhora, desça sobre você, sobre a tua casa, sobre a tua vida, sobre a tua saúde, sobre o teu trabalho, a bênção de Deus. Em nome do Pai, do Filho e do Espírito Santo. Amém. Obrigado por estar conosco, um forte abraço para você e até amanhã.
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3: 6:35.

são 18 horas e 35 minutos, 18 e 35 aqui na 106.3 FM. Boa tarde para você que está ligadinho na 106.3, para você que está na live do Facebook. Boa tarde Ana Maria, boa tarde Ivete Faedo, boa tarde Sadi Lira, boa tarde Gilmar Seibert. Boa tarde, meu amigo Machado. Tudo bem? Tudo certo, Gilmar? Um abraço pro Gilmar, um abraço pra tua prenda. É, exatamente, né? Aí o pessoal, amigo da gente, boa tarde, Gilmar, tudo certo, meu irmão? Rodrigo Pereira, buenas, tchê. É, na escuta, um abraço, Rodrigo, grande, Rodrigo, saudade do tempo que você ia no Clube da Viola, hein, Rodrigo? E aquelas cantorias, meu irmão, hoje só na locução, é? É só na locução, Rodrigo, né? Exatamente, o Rodrigo já passou por aqui também, por esses microfones da 106.3 aqui, né? Um abraço, meu irmão, tudo certinho? Sadi Lira, obrigado, sim, perto de São Bento, é o Sadia lá perto de São Bento do Sul, né? Alzir da Silva, boa tarde, toca aí Quarto Vizinho, já vamos procurar, valeu, meu irmão. Ana Maria está pedindo, devolva a passagem.

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2: É, você está acompanhando o programa Viola Sertaneja, aqui na companhia do teu amigo Machado. Boa tarde, meu amigo Alcir da Silva, é o pai do Hugo, Hugo Otávio, o nosso gaiteirinho. Um abraço para você, Alcir, já tua música está aqui, já está organizada, né? 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Agora sim, vai lá para o nosso ouvinte que está pedindo quarto vizinho, é isso? Quarto vizinho. Levanta o volume, Alcir da Silva.

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1: É, são 18h45, eu quero cumprimentar minha amiga Ivete Faedo, que pediu Ronaldo Viola, Prisioneiro. Levanta o volume, Ivete Faedo.

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7: Honra demais cantar com o trio Parada Dana, né?

0: são 19 horas exatamente aqui na 101, 106.3 FM. Queremos agradecer a todos que estão na live do Facebook, você que está com o rádio ligado na Rádio Nauim. Muito obrigado pela parceria. O Machado está se retirando e amanhã a gente retorna, se assim Deus nos permitir. A partir das 17 horas já estaremos por aqui. Valeu, minha gente. Aquele abraço e agora você fica com a Voz do Brasil, que é o compromisso que nós temos. Valeu!
1: A todos os mestres que nos ensinam e nos inspiram todos os dias. Parabéns pelo seu dia!
2: Na apresentação da Voz do Brasil, Luciano Seixas e Mariana Jungmann.
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2: A segurança nas rodovias é um dos pontos da Política Nacional de Conectividade em Rodovias, lançada hoje.
3: O projeto prevê dobrar a cobertura de telefonia móvel nas estradas federais.
2: A iniciativa busca reduzir áreas sem sinal, aumentando a segurança dos motoristas.
4: Lançada na sede da Bolsa de Valores em São Paulo, a Política Nacional de Conectividade em Rodovias. A medida prevê a conexão de internet em toda a extensão das BR-101, 116, 135, 163, 242 e 364. De acordo com o ministro das Comunicações, Frederico Filho, entre as ações para viabilizar a ampliação da conectividade nas estradas, está o compartilhamento de sinal entre as operadoras.
5: As operadoras vão abrir o sinal entre si, onde uma operadora ao longo da rodovia, não necessariamente a própria operadora vai ter a cobertura completa, tá? Então isso já vai ter um acordo entre as operadoras, que representa 13 mil quilômetros essa iniciativa.
4: O ministro dos Transportes, Jorge Santoro, acredita que com a conectividade será possível reforçar a prevenção de acidentes, melhorar a logística e aumentar a segurança das cargas que transitam nas rodovias do país.
6: E isso vai gerar um mecanismo de segurança pública muito eficiente para a gente poder avançar no controle das nossas cargas pelo país.
4: Com conectividade, motoristas e passageiros também terão melhores condições de pedir ajuda em emergências, comunicar acidentes e acionar serviços de socorro como o SAMU e os bombeiros, além de facilitar a comunicação durante os deslocamentos. Reportagem Luana Karen.
3: O governo federal, em ação conjunta com vários órgãos, atua para combater os incêndios florestais no estado do Amazonas.
2: O Ministério da Justiça e Segurança Pública vai enviar até a semana que vem bombeiros da Força Nacional para reforçar a operação por conta dos efeitos do El Niño.
3: A Polícia Federal abriu investigação para apurar possível ação humana na origem dos incêndios.
7: Até 21 de outubro, o Ministério da Justiça e Segurança Pública vai enviar ao Amazonas 29 bombeiros e 9 viaturas para reforçar a equipe da Força Nacional de Segurança Pública que trabalha no enfrentamento aos incêndios florestais no estado. Com mais este apoio, chega a 160 o número de profissionais que atuam na floresta para conter o avanço dos focos de calor. Segundo o Centro Gestor e Operacional do Sistema de Proteção da Amazônia, Sensipan, o Amazonas registrou 1.380 focos de incêndio nos 10 primeiros dias de outubro. Mas, de acordo com o ministro do Meio Ambiente e Mudança do Clima, João Paulo Capobianco, o quadro já começa a mudar.
8: Houve uma redução nos eventos de queimadas e de incêndios e há um indicativo de redução de novos focos. Precisamos intensificar as ações.
7: O ministro também afirmou que a Polícia Federal vai investigar possível ação humana na origem dos incêndios.
8: O novo passo agora é a investigação criminal para identificar quem está operando esse conjunto enorme de incêndios e verificar se há uma organização por trás disso.
7: O Ministério da Integração e do Desenvolvimento Regional reconheceu a situação de emergência decretada pelo governo do Amazonas em 36 municípios do estado. Além de Manaus, o Maitá, Lábrea e Apuí, no sul amazonense, também vão receber apoio para ações de prevenção e combate aos incêndios florestais. Os estados também estão capacitando 5 mil bombeiros, brigadistas e integrantes de povos e comunidades tradicionais com apoio do Fundo Amazônia. Reportagem Graziele Bezerra.
2: A Companhia Nacional de Abastecimento, Conab, divulgou nesta quinta-feira o primeiro levantamento da safra de grãos 2026-2027.
3: De acordo com a pesquisa, a produção brasileira pode ultrapassar 367 milhões de toneladas.
2: A projeção para o novo ciclo indica crescimento de 1,4% no volume a ser colhido.
9: A estimativa é que a produção de grãos no país seja de 367 milhões e 100 mil toneladas. Os dados foram divulgados pela Companhia Nacional de Abastecimento, a Conab. De acordo com a pesquisa, a produção de soja pode chegar a 181 milhões e 600 mil toneladas, com aumento na área semeada. Com isso, as exportações de soja em grãos estão estimadas em 117 milhões de toneladas. Fabiano Vasconcelos é gerente de acompanhamento de safras da Conab. Ele explica que as condições climáticas de outubro influenciaram no desenvolvimento dos plantios no país.
10: Em relação à temperatura, isso é importante porque a gente tem visto aí temperaturas acima da média em grande parte do país, né, de uma maneira geral, especialmente ali na região norte, nordeste, centro-oeste. E a previsão para outubro, a previsão do IMED também indica temperaturas médias favoráveis ali ao desenvolvimento das lavouras em grande parte do país.
9: Para o milho, o volume total da produção pode chegar a 148 milhões de toneladas. Para o ciclo 2026-2027, a Conab também prevê um aumento de 6,6% no consumo interno do cereal, impulsionado pela produção de etanol. Com locução de Thaís de Araújo, reportagem Márcia Fernandes.
3: O Dia Mundial da Alimentação é celebrado no dia 16 de outubro.
2: No Brasil, o Programa de Aquisição de Alimentos leva a produção de agricultores familiares para diversos segmentos da sociedade.
3: Entre eles, as cozinhas solidárias, que alimentam pessoas em situação de vulnerabilidade social.
11: Em Brasília, o Programa de Aquisição de Alimentos, o PAA, conecta produtores rurais a organizações comunitárias que preparam refeições para a população em situação de vulnerabilidade social. A produtora rural Rosana Alves do Nascimento, de São Sebastião, no Distrito Federal, trabalha há mais de 20 anos na atividade e relata sua experiência com o programa.
12: Tem o produtor que está lá com sua produção sem ter como escoar e tem as pessoas que estão precisando do alimento.
11: O Programa de Aquisição de Alimentos compra produtos da agricultura familiar e destina alimentos a iniciativas de atendimento à população em situação de insegurança alimentar. Entre as iniciativas estão as cozinhas solidárias. No Distrito Federal, a cozinha solidária Comidinha da Vovó participa dessa atividade. A responsável pelo espaço, Mãe Maria do Cerrado, relata as dificuldades enfrentadas antes de ter acesso aos alimentos.
13: Quantas vezes a gente ia para a feira, no final da feira, tudo que jogavam fora, a gente pegava. A gente pegava que eles chamavam de lixo.
11: No Distrito Federal, a Companhia Nacional de Abastecimento, a Conab, coordena a execução do programa em parceria com associações e cooperativas de agricultores familiares. Segundo a superintendente regional da Conab, no DF, Regina Célia Santos, cerca de 30 associações e cooperativas participam do programa que permite a comercialização da produção de agricultores familiares.
14: Estamos falando aí num público com certeza de mais de 1.000 agricultores familiares individuais que conseguem escoar seus alimentos.
11: A ministra do Desenvolvimento Agrário e Agricultura Familiar, Fernanda Machiavelli, destaca a importância do trabalho conjunto entre produtores rurais e organizações comunitárias.
14: Isso se deve ao trabalho integrado da sociedade civil, que se organizou e criou esses espaços das cozinhas solidárias, levando o alimento que hoje chega nas comunidades urbanas, alimentando as famílias brasileiras.
11: Entre 2023 e 2026, o Programa de Aquisição de Alimentos atendeu 140 mil agricultores. Em todo o país, mais de 2.600 cozinhas solidárias foram mapeadas. Reportagem Pablo Mundim.
2: Pois é, e as cozinhas solidárias são parte de um sistema maior que está completando 20 anos.
3: É o Sistema Nacional de Segurança Alimentar e Nutricional, o SISAM, que reúne e dá estrutura às políticas públicas de combate à fome.
2: Nós conversamos com Valéria Buriti, secretária extraordinária de combate à fome e à pobreza do governo federal, sobre o funcionamento do SISAM e a participação da sociedade civil, de estados e de municípios. Acompanhe.
15: Olá, secretária Valéria, bem-vinda à Voz do Brasil. Um prazer ter a senhora conosco para a gente falar de 20 anos, né, do Sistema Nacional de Segurança Alimentar e Nutricional, o SISAM. A senhora pode começar, então, explicando para a gente o que, que é o SISAM, como é que ele se relaciona com a saída do Brasil do mapa da fome?
16: Claro. Primeiro, eu agradecer a oportunidade de estar aqui. Eu sempre fico muito emocionada de estar na Voz do Brasil, um programa que eu escuto desde criança. Então, é sempre uma emoção estar aqui com vocês, agradecer o espaço. E o Sistema Nacional de Segurança Alimentar e Nutricional, o SISAM, assim como existe o SUS para garantir a saúde, assim como existe o SUAS, né, para garantir proteção para as pessoas mais vulneráveis, foi criado um sistema para garantir a alimentação como direito. Então, quando a gente olha para as causas de fome, de insegurança alimentar, obesidade, as diferentes formas, né, de insegurança alimentar, a gente vê que precisa trabalhar garantia de renda para que as pessoas possam comprar comida, produção de alimentos, para a gente ter produção de alimentos e disponibilidade de alimentos, cuidar do preço dos alimentos, é passar a informação para que as pessoas, quando comprem alimentos que façam bem para a saúde. Ou seja, a gente está falando de um conjunto de ações. E o sistema, ele visa justamente isso, garantir que cada ministério tenha como objetivo comum isso, todas as minhas políticas vão ter impacto para garantir o direito à alimentação, e pensar também como que essas políticas podem se integrar. E uma outra dimensão importante desse sistema é também dialogar com a sociedade civil para entender quais são os problemas que o governo tem que superar, se as políticas públicas estão sendo bem executadas, estão gerando resultado, para que a gente consiga atingir esse objetivo de garantir o direito à alimentação.
15: Pois é, vamos destrinchar tudo isso um pouco mais, porque o SISAM está estruturado em 3 pilares, a gente vai falar sobre todos eles, e um deles é essa coordenação governamental, né? Quais são as políticas públicas que hoje são abarcadas pelo SISAM, as políticas de governo federal?
16: Bem, eu acho que a primeira que eu acho que vale a gente destacar é justamente a gente retomar todas as pesquisas, informação, para entender como que está a situação de segurança alimentar e nutricional do nosso país, né? Onde que a gente tem mais problemas, né? Olhar também para toda a situação de produção de alimentos. Então, a primeira política é essa da gente ter um conjunto de informações para a gente se organizar como governo e trabalhar melhor. E a partir daí, a gente mobiliza os ministérios. Então, a gente tem um plano de segurança alimentar e nutricional que vai reunir aí programas como Bolsa Família, para garantir renda, vai garantir programas de fortalecimento da produção de alimentos, vai garantir alimentação escolar, o reajuste do valor repassado para alimentação escolar. Então, essas ações, elas estão reunidas num plano para que a gente consiga, juntando esse conjunto de ações do governo, garantir alimentação para todas as pessoas, considerando as diferentes realidades que a gente tem no nosso país, né?
15: E você mencionou também a questão da sociedade civil, né? A gente tem um pilar estruturado na participação social no SISAM, que quer dizer que o governo não pensa sozinho o combate à fome, né? Como é que funciona essa interação com a sociedade civil?
16: Ótimo. Então, essa pergunta é importante, porque participação, ela... A participação social, ela é uma parte importante desse sistema. Quando a gente olha, por exemplo, para o programa de aquisição de alimentos, que é um programa que compra da agricultura familiar e entrega para a rede de assistência social, foi um programa criado no CONSEA. Quando a gente olha para o Programa Nacional para fortalecer a agricultura familiar, quando a gente pensa no Plano Safra, ele foi criado no CONSEA, que é o Conselho de Participação da Segurança Alimentar e Nutricional. Então, a participação social, ela é fundamental para que aquilo que a gente faz seja efetivo. Por quê? A sociedade vai dizer quais são os problemas que ela está vivendo, né? E a partir dessa vivência com a sua realidade é que a gente vai construir uma política pública.
15: E aí ela traz para o governo, né?
16: Exatamente. Isso. Cisternas, por exemplo, surge da sociedade. As pessoas que viviam na região do semiárido começam a captar água da chuva para consumir água da chuva para a produção de alimentos. E isso vira uma política pública. Agora, na pandemia, a gente teve outro exemplo, que são as cozinhas solidárias, né? Então, as comunidades que se organizaram para entregar refeições. Isso hoje também é uma política pública. Então, a participação social, ela garante que as políticas sejam mais responsivas, que ela consiga, de fato, enfrentar os problemas que a gente tem para garantir a alimentação em diferentes contextos.
15: Agora, a gente tem também a esfera federativa, que é o terceiro pilar, que não é menos importante, porque é lá no estado, no município, que as políticas são aplicadas na ponta, né? Queria que a senhora também falasse um pouco sobre como é essa interação.
16: Perfeito. É, de fato, no município que as pessoas vivem, né? Então, é lá que elas vão ter acesso a um restaurante comunitário, a uma cozinha, a uma feira, a alimentação escolar. É lá que elas são, né, encontram os centros de referência e assistência social para ter acesso ao Bolsa Família. Então, o município é onde as pessoas vivem e é onde as políticas públicas chegam, de fato, para alcançar as pessoas. O governo federal dialoga, organiza, coordena, cofinancia, financia programas. O Estado tem esse papel de coordenar os municípios e organizar políticas que são maiores, mais abrangentes, e no município a vida das pessoas acontece. Então, o CISAM busca organizar essa grande conversa. Governo federal, governo estadual, governo municipal, como que a gente pode acompanhar essa situação de segurança alimentar? Que estratégias conjuntas a gente pode ter para garantir que as pessoas se alimentem bem? E agora, quando a gente fez o Plano Brasil Sem Fome, foi muito importante esse processo de mobilizar estados e municípios para que eles colocassem esse tema na agenda. E aí a gente junta esses esforços do governo federal, do governo estadual, do governo municipal e com isso a gente consegue melhores resultados, porque é mais gente trabalhando junto para o mesmo objetivo, que é garantir a alimentação adequada.
15: E é a prefeitura também que mapeia, né, onde é que estão, a prefeitura que sabe onde é que estão as pessoas que precisam desse tipo de política também, né?
16: Exatamente. E primeiro, a gente tem muitos recursos federais que são geridos pela prefeitura. Então, mesmo os programas que têm recurso do governo federal, a prefeitura tem essa responsabilidade de fazer a gestão desses recursos, né? Por Bolsa Família, por exemplo, que é um recurso que sai do governo federal, mas quem faz a gestão é a prefeitura. Então, é importante ter esse diálogo para que a gente consiga se organizar. E a gente tem algumas pesquisas com o nosso IBGE que mostram que tem muitas ações nos municípios de segurança alimentar. Desde feiras, agricultura urbana, compra da agricultura familiar. Então, é importante esse diálogo para que essas ações estejam melhor organizadas e possam ser mais efetivas.
15: Muito bem. Nós conversamos com Valéria Buriti, secretária extraordinária de combate à fome e à pobreza. Muito obrigada, secretária, pela sua entrevista à Voz do Brasil.
16: Eu que agradeço, Mariana. Um prazer poder falar dos 20 anos do CISAM aqui.
2: Hoje, 15 de outubro, é o Dia do Professor, uma data para celebrar quem dedica a vida a formar o futuro do país.
15: De acordo com dados do Censo Escolar, o Brasil tem mais de 2 milhões e 400 mil docentes na educação básica, com ampla maioria feminina.
2: O levantamento foi divulgado hoje pelo Instituto Nacional de Estudos e Pesquisas Educacionais Anísio Teixeira, o INEP.
17: O que é ser professor? É muito mais do que ensinar a ler, escrever ou fazer contas. É compartilhar conhecimento, despertar a curiosidade e ajudar a transformar vidas. É o que responderam alguns professores que conversamos.
18: Eu sou o professor Guilherme Schinzel e ser professor para mim é ajudar uma geração a pensar, a entender o universo e também ser um mediador de forma humana no mundo em que a IA está dominando, fazendo com que eles consigam resolver problemas, pensar de maneira abstrata e combater informações que são erradas através do método científico e usando a física como base para todo o procedimento de aprendizado.
19: Meu nome é Lúcia Oliveira, sou professora de português. Ser professor é ser evolução na sociedade, transformando vidas, transformando o mundo.
20: Sou Matheus Antônio, sou professor de biologia e para mim ser professor é dar voz para quem não tem voz e caminhar junto com quem trabalha junto com a gente, com quem aprende conosco. A minha percepção é que quem estrutura uma sociedade, né, desde o início, somos nós, professores.
17: O Brasil conta com mais de 2 milhões e 400 mil professores na educação básica, segundo dados do Censo Escolar relativos a 2025. Os números foram divulgados pelo INEP nesta quinta-feira. As mulheres representam a maioria dos profissionais. Em 2025, eram quase 1 milhão e 900 mil professoras, o equivalente a 78,8% do total. E neste dia do professor, os alunos trazem seu agradecimento aos mestres de sala de aula.
0: Meu nome é Maria Catarina e quero agradecer todos os professores do Brasil.
21: Olá, meu nome é Bruno, eu tenho 13 anos e estou no 7º ano. Pela minha vida, já passaram muitos ótimos professores e tenho certeza de que muitos outros passarão pelo meu caminho. Por isso, quero agradecer todos os que escolheram essa bela profissão e desejar um feliz dia a todos os professores.
22: Olá, o meu nome é Eves. Hoje é dia de comemorar. Quero desejar um feliz dia dos professores a todos os mestres que nos ensinam e nos inspiram todos os dias. Parabéns pelo seu dia.
17: Mais informações sobre a pesquisa em gov.br/inep. Reportagem Thaisa Vitória.
3: E 10 novos cursos gratuitos estão disponíveis para educadores na plataforma AvaMec.
2: As formações oferecem certificado de conclusão e abordam temas como inteligência artificial, computação, redes sociais e educação antirracista.
3: Os cursos são voltados a professores do ensino fundamental e médio e a gestores escolares.
2: Para participar, basta acessar o site avamec.mec.gov.br, fazer o cadastro ou entrar com a conta gov.br e escolher a formação desejada.
3: A plataforma também oferece cursos para quem quer ampliar os conhecimentos e utilizar novas ferramentas no dia a dia escolar.
2: As fortes chuvas que atingem grandes centros urbanos costumam deixar prejuízos, sobretudo nas comunidades periféricas.
3: Para reduzir impactos de eventos climáticos extremos, a ciência está buscando soluções práticas e econômicas.
2: Uma pesquisa da Universidade Federal de Pernambuco encontrou uma medida simples para conter as enxurradas em áreas vulneráveis.
3: Você fica sabendo mais sobre essa alternativa no quadro Ciência na Prática.
23: Ciência na Prática.
24: As memórias das fortes chuvas que arrasaram a cidade do Recife em maio de 2022 foram cruciais para a proteção de áreas de morro em zonas periféricas da capital pernambucana. Uma pesquisa mostra como o excesso de concreto nas cidades acelera o fluxo da água e agrava inundações.
25: Meu nome é Camila Salgueiro, atualmente eu sou doutoranda de engenharia civil, atuo bastante na área de drenagem urbana, modelagem hidrológica. Minha pesquisa, ela surgiu da minha vivência como cidadã recifense e sentiu na pele as consequências desse grande evento. E foi ainda mais delicada em áreas de morro, porque são áreas que a gente tem uma alta vulnerabilidade.
24: Após cruzar dados da Defesa Civil e analisar áreas críticas, como o Morro do Imbura de Cima, o estudo aponta que a solução não exige necessariamente grandes obras de infraestrutura. Alternativas aplicadas nas residências podem ser a chave para reter a água das chuvas.
25: Quando a gente tem mais vegetação, esse solo vai reter mais água. E quando a gente tem mais concreto, a gente tem o aumento do escoamento. Se a gente encontrou como medida adaptativa que mais estava de acordo com aquele morro específico, os reservatórios de armazenamento de água. Aquela água que antes escoava, elas começaram a ser retidas por essas caixas d'água que ficavam próximas aos telhados.
24: O objetivo da pesquisa agora é tirar a ideia do papel e aplicar as técnicas na vida concreta, diante de um clima cada vez mais imprevisível.
25: Para a gente resolver alguns problemas de drenagem, não necessariamente a gente precisa construir grandes estruturas. A gente conseguiu entender que algumas soluções atuam na água escoada antes que ela chegue no sistema de drenagem. Os eventos extremos, eles não vão parar de acontecer. E a gente está no momento de adaptar a nossa realidade para isso.
24: Acompanhe a pesquisa na página da Universidade Federal de Pernambuco. E esse foi o Ciência na Prática, com produção de Warby Calil e edição de Edinaldo Júnior. E nosso encontro com o Saber Científico volta na próxima semana. Até lá!
2: E que tal começar o ano vivendo de perto o dia a dia de um pesquisador? Estudantes do segundo ano do ensino médio e professores da rede pública estadual podem se inscrever no programa Futuras Cientistas 2027 até o dia 26 de outubro.
3: São 470 vagas gratuitas para incentivar a participação de mulheres nas áreas de ciência, tecnologia, engenharia e matemática.
2: As selecionadas vão participar de atividades de pesquisa em universidades e laboratórios, presencialmente ou pela internet. internet entre os dias 4 e 29 de janeiro do ano que vem.
3: Para se inscrever, é só acessar o site futurascientistas.com.br. Mas atenção, é preciso ter cadastro na plataforma Lattes do CNPq.
2: E essas foram as notícias do Governo Federal.
3: Uma realização da Secretaria de Comunicação Social da Presidência da República.
2: Com produção da empresa Brasil de Comunicação.
3: Fique agora com as notícias do Poder Judiciário e do Congresso Nacional. Boa noite.
2: Boa noite e até amanhã.
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4: Supremo Tribunal Federal invalida cobrança previdenciária de empregadores rurais, pessoas físicas, no período anterior a 1º de janeiro de 2018.
5: Após decisão do presidente do Superior Tribunal de Justiça, está mantido o jogo entre Vasco e Boca Juniors no Maracanã.
4: Tribunal Superior Eleitoral aprova mudanças nas regras de propaganda eleitoral entre turnos.
5: Boa noite, eu sou Marcela Luiz.
4: E eu sou Walter Lima.
5: O plenário do Supremo Tribunal Federal decidiu nesta quinta-feira que é inconstitucional a cobrança previdenciária ao Fundo de Assistência do Trabalhador Rural, o FUNRURAL, de empregadores rurais, pessoas físicas, sobre a venda da produção no período anterior a 1º de janeiro de 2018.
4: O FUNRURAL é uma contribuição para a Previdência Social cobrada sobre a venda de produtos rurais. Marcelo Della Libera.
6: O caso chegou ao Supremo por meio de uma ação da Associação Brasileira de Frigoríficos, a Abrafrigo. A entidade questionava a cobrança da contribuição sobre o valor das vendas dos produtos rurais. Antes, o cálculo era feito com base na folha de pagamento dos funcionários. Os ministros também analisaram se as empresas que compravam os produtos rurais eram responsáveis por recolher essa contribuição em nome dos produtores. Por maioria, o Supremo seguiu o entendimento do ministro Dias Toffoli, que reajustou o voto na sessão desta quinta-feira. Para ele, a lei da época não definiu todos os elementos necessários para criar a cobrança sobre a venda da produção rural. Com isso, a contribuição foi considerada inconstitucional para o período anterior a 1º de janeiro de 2018. A modulação dos efeitos da decisão será definida posteriormente.
5: A proposta de emenda à Constituição, que reduz a jornada semanal para 40 horas e acaba com a escala 6x1, foi aprovada no Congresso Nacional.
4: Agora as mudanças serão graduais e começam 2 meses após a publicação da emenda. Breno Perrucci.
7: É isso aí. Essa aprovação dá direito a 2 dias de repouso remunerado por semana aos trabalhadores, um deles preferencialmente aos domingos, sem redução salarial. Com isso, a jornada de trabalho passa para 40 horas, limitada a 8 horas diárias, o que fortalece o cuidado com a saúde do trabalhador e a promoção do trabalho decente.
5: Após decisão do presidente do Superior Tribunal de Justiça, ministro Luiz Felipe Salomão, está mantido o jogo entre Vasco e Boca Juniors pela semifinal da Sul-Americana no Maracanã, no Rio de Janeiro.
4: A partida será terça-feira, 20 de outubro, às 9h30 da noite. Fátima Uchoa.
8: A Fla-Flu Serviços, empresa criada por Flamengo e Fluminense para a gestão do complexo do Maracanã, pediu a suspensão da decisão da Justiça do Rio que autorizou o jogo no estádio, alegando que poderia agravar o desgaste do gramado em razão do curto intervalo entre os jogos e apontou possíveis riscos à segurança. A empresa também questionou a transferência ou a remarcação da partida de basquete entre Flamengo e Botafogo prevista para o Maracanãzinho. Mas o ministro Salomão entendeu que a Fla-Flu não tem legitimidade jurídica para esse tipo de pedido no STJ, já que por se tratar de empresa privada, não atua na defesa de interesse público. Além disso, não apresentou elementos concretos que demonstrassem risco grave à ordem ou à segurança públicas.
5: O Tribunal Superior Eleitoral aprovou mudanças nas regras de propaganda eleitoral entre turnos.
4: A principal mudança cria uma exceção ao prazo de 48 horas para o uso em campanha de endereços eletrônicos registrados na Justiça Eleitoral entre o primeiro e o segundo turno das eleições. Vitor Struck.
26: Com a alteração, as candidaturas poderão usar os endereços eletrônicos de campanha imediatamente após o registro na Justiça Eleitoral. Para o presidente do TSE, o ministro Cássio Nunes Marques, A mudança tem o objetivo de assegurar a utilização efetiva dos meios digitais de comunicação, favorecendo a ampla circulação de ideias e propostas, sem prejuízos à fiscalização.
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5: Uma boa noite.
4: E até amanhã.
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9: Eu sou Humberto Pinheiro e estes são os destaques de hoje do Jornal do Senado, que começa agora. Senado aprova aumento do limite de faturamento do MEI para até R$140 mil. Aprovada MP que exige exame para exercício da medicina. PEC da Segurança Pública. Presidente do Senado adia votação devido a impasse sobre o texto. Boa noite. Quem trabalha por conta própria poderá faturar mais, sem precisar deixar a categoria de microempreendedor individual, o MEI. O Senado aprovou hoje o projeto que amplia gradualmente o limite de faturamento anual, dos atuais R$80 mil para R$110 mil e, posteriormente, para R$140 mil. A mudança pode beneficiar milhões de pequenos empreendedores. Os detalhes com o repórter Alexandre Campos.
10: Essa mudança vai corrigir distorções geradas pela inflação, que de 2016 para cá foi de 55,4%. Sem qualquer ajuste no limite de enquadramento, muitos microempreendedores individuais passaram a faturar mais que R$81 mil por ano e, com isso, perderam os benefícios do Simples Nacional. Relator do projeto em plenário, o senador Carlos Fávaro, do PSD de Mato Grosso, destacou a importância da iniciativa para esse segmento.
11: O regime MEI frequentemente constitui a primeira etapa da trajetória empresarial. É este ambiente simplificado que trabalhadores autônomos, prestadores de serviço, pequenos comerciantes e produtores rurais iniciam a sua experiência empreendedora.
10: O projeto, que segue para a sanção presidencial, ainda permite que esses empresários individuais possam contratar até 2 empregados que recebam um salário mínimo mensal ou o piso da categoria. Atualmente, o limite é de apenas 1 empregado. Além disso, o texto prevê o perdão de dívidas com a União, constituídas até 13 de outubro deste ano, referentes à contribuição para a Seguridade Social do empresário, na condição de contribuinte individual, bem como os juros e multas a elas associados.
9: E o presidente do Senado, Davi Alcolumbre, anunciou hoje que o Congresso vai promulgar, nesta sexta-feira, 2 emendas à Constituição, a que acaba com a escala de 6 dias de trabalho por 1 de descanso e garante 2 folgas a cada 5 dias trabalhados, sem redução salarial, e a que assegura a aposentadoria especial e regras de estabilidade para agentes comunitários de saúde e de combate às endemias. Durante a votação da proposta sobre a jornada de trabalho, nesta quarta-feira, Alcolumbre afirmou que a mudança representa uma transformação significativa para os trabalhadores brasileiros. Os detalhes com o repórter Herman Kulitz.
12: Ao abrir a sessão deliberativa, Davi Alcolumbre destacou que cumpriu a promessa de levar o fim da escala 6-1 ao plenário logo após o primeiro turno das eleições. O presidente do Senado ressaltou que 1 dia a mais de folga representa uma mudança gigantesca para quem acorda cedo e pega transporte público, permitindo mais convivência com a família, cuidados com a saúde e tempo para o descanso.
13: À primeira vista, pode parecer uma mudança sutil, mas para quem acorda cedo, pega ônibus lotado, cumpre sua jornada e volta para casa no fim do dia, esta mudança é gigantesca. 1 dia a mais de descanso é mais tempo para a família. é mais tempo para acompanhar a vida dos seus filhos, para visitar os seus pais, para estar presente.
12: Com a nova jornada, os trabalhadores passam a ter direito a 2 dias de descanso remunerado, sendo um deles preferencialmente aos domingos. A proposição ainda proíbe a redução do salário nominal, proporcional ou de qualquer espécie.
9: A nova avaliação sobre a qualidade da formação dos futuros médicos foi aprovada pelo Senado na tarde de hoje. A medida provisória cria o ENAMED, exame que avalia a formação médica no país. Repórter Patrícia Oliveira.
0: A comissão mista do Congresso, criada para analisar a medida provisória que exige o ENAMED para o exercício da profissão de medicina, aprovou o relatório do deputado Dr. Luizinho, do Progressistas do Rio de Janeiro. O texto propõe 3 etapas de avaliação, ao final do 2º, do 4º e do 6º ano de curso.
14: Se um estudante apresentar desempenho suficiente nas primeiras etapas, haverá tempo hábil para identificação de lacunas de aprendizado e adoção de medidas corretivas.
0: O presidente da comissão, o senador Camilo Santana, do PT do Ceará, elogiou o trabalho conjunto para a elaboração do texto.
15: Uma construção coletiva, de um consenso, para que a gente possa garantir a melhoria da qualidade dos nossos formandos na área da medicina, que é crucial para a vida do cidadão e cidadã brasileira.
0: Cursos de medicina que apresentarem desempenho insatisfatório poderão ser submetidos à supervisão pelo MEC. A legislação atual prevê sanções como redução no número de vagas autorizadas e a suspensão de vestibulares para medicina.
9: A senadora Daniela Ribeiro, do PP da Paraíba, ressaltou a importância da educação e do pensamento crítico para o exercício da cidadania. A parlamentar também criticou a polarização política e afirmou que a divisão tem feito mal ao país. Ao citar o 2º turno das eleições, marcada para o próximo dia 25, quando serão eleitos o presidente da República e governadores de 5 estados e do Distrito Federal, Daniela Ribeiro defendeu que a população exerça o direito ao voto com consciência crítica. A senadora ainda fez um apelo para que os eleitores analisem as propostas dos candidatos e não se baseiem apenas em manchetes e publicações nas redes sociais.
16: É bom que possamos, durante esse período, fazer uma reflexão que não seja de manchetes ou de lacração em celulares, mas uma pesquisa sobre trabalho, sobre compromisso, sobre democracia.
9: Hoje, 15 de outubro, é Dia do Professor. No Senado, projetos em análise buscam valorizar a carreira docente. Entre as propostas, incentivos para a entrada de jovens na profissão e até a garantia de isenção do imposto de renda para professores. Os detalhes com o repórter Rodrigo Rezende.
18: O Censo Escolar de 2024 aponta que o Brasil possui cerca de 2,4 milhões de professores, sendo que 1,9 milhão de profissionais são da rede pública. Mas há um risco de um apagão de profissionais na educação básica. O Congresso discute diversos projetos para atrair jovens à carreira docente. Um deles, apresentado pelo senador Fabiano Contarato, do PT do Espírito Santo, quer isentar do imposto de renda os docentes que ganham até R$10 mil.
19: Eu apresentei um projeto de lei para garantir isenção de imposto de renda para todo professor da rede pública, privada, da educação básica ao ensino superior e ganhar até R$10 mil. É mais uma forma de você valorizar quem transforma o sonho em realidade.
18: Também está em debate no Senado, na Comissão de Educação, uma proposta que estabelece que professores e outros profissionais da educação que trabalham em escolas públicas, estaduais, distritais e municipais tenham direito à mesma alimentação escolar oferecida aos estudantes durante o período letivo. A relatoria é do senador Paulo Paim, do PT do Rio Grande do Sul.
9: E o presidente do Senado, Davi Alcolumbre, decidiu retirar de pauta a proposta de emenda à Constituição da Segurança Pública. A proposta, que reorganiza a segurança pública no país e prevê regras mais rigorosas contra facções criminosas, milícias e autores de crimes violentos, estava na pauta da sessão desta tarde. O texto recebeu parecer favorável do senador Rogério Carvalho, do PT de Sergipe. Segundo Alcolumbre, devido ao impasse sobre pontos do texto, entre eles a inclusão da redução da maioridade penal, é preciso dar mais tempo para o consenso. A PEC prevê maior integração entre as forças de segurança da União, dos estados e dos municípios, além de mudanças no sistema prisional, na atividade de inteligência e no financiamento do setor. A proposta também determina punições mais duras para integrantes de facções e milícias, amplia os direitos das vítimas de crimes e abre caminho para a criação de polícias municipais. O texto ainda busca garantir repasses de recursos federais para a segurança pública e o sistema prisional. Com edição de Paula Grova e trabalhos técnicos de Eliseu Caires, o Jornal do Senado fica por aqui. Acompanhe agora as notícias da Câmara dos Deputados. Boa noite e até amanhã.
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17: O plenário da Câmara perdoa dívidas do microempreendedor individual.
20: Avança a proposta que extingue taxa paga pelas operadoras de celulares.
17: O plenário rejeita o uso de recursos públicos para socorrer bancos em crise.
20: Boa noite. Deputados rejeitam texto apresentado pelo relator ao projeto que permite o uso de recursos públicos para salvar bancos em dificuldade. O repórter Antônio Vital tem os detalhes.
21: Por uma diferença de apenas 5 votos, o plenário da Câmara rejeitou o texto apresentado pelo relator a um projeto que criava novas regras para enfrentar crises em bancos e outras instituições financeiras. Entre outras medidas, a proposta permitia o uso de recursos públicos para socorrer bancos em situações excepcionais, como crises que ameacem a estabilidade do sistema financeiro. Nesses casos, o governo federal poderia conceder empréstimos ou realizar capitalização temporária das instituições. O projeto foi apresentado pelo governo em 2019, ainda na administração Jair Bolsonaro, e foi alterada pelo relator, deputado Marcelo Queiroz, do PSDB do Rio de Janeiro. A proposta que foi a voto mantinha o atual Fundo Garantidor de Crédito, financiado pelos próprios bancos para garantir depósitos de clientes de bancos em dificuldades. E, além disso, criava outro fundo, chamado Fundo de Resolução, destinado a ajudar os bancos por meio de empréstimos e capitalização. O projeto também previa uma sequência para o eventual socorro com dinheiro público. Primeiro, algumas dívidas deveriam ser assumidas por acionistas e determinados credores. Em seguida, seriam usados recursos do Fundo de Resolução. Se essas medidas fossem insuficientes, o governo federal poderia emprestar recursos ao fundo com a anuência do Conselho Monetário Nacional e posterior análise pelo Senado. A proposta foi criticada pelo governo. O deputado Tadeu Venere, do PT do Paraná, disse que as condições para o uso de recursos públicos eram vagas.
22: Há nesse projeto uma situação que preocupa muito, que é colocar recursos públicos em caso de haver problemas com os bancos que porventura tenham dificuldade econômica. Eu lembro que o PROE, lá em 1995, já fez isso, a um custo de 16 bilhões de reais à época, por conta de 5 bancos. Agora não se fala em 5 bancos, 6 bancos, 1 banco, 2 bancos. Se fala em problema sistêmico. Mas sistêmico é muito genérico, senhor presidente.
21: O relator, deputado Marcelo Queiroz, do PSDB do Rio de Janeiro, diz que as medidas previstas no projeto já são adotadas em diversos países e que é necessária uma proposta que evite o risco para a economia provocada por dificuldade de grandes instituições financeiras.
24: O que esse projeto está fazendo aqui é exatamente fortalecendo e impedindo uma crise. Agora, o projeto ele estabelece 7 travas. Ora, óbvio, se quebrar um dos 3 maiores bancos, qual é a outra solução que não seja o uso de dinheiro público? Qual? O que a gente vai fazer? Se quebrar um dos 4 principais bancos do Brasil, a gente vai cruzar os braços? Tudo que a gente não quer é a política interferindo para salvar banco.
21: A rejeição da proposta não significa que o projeto original será arquivado. Existem brechas regimentais para a retomada da votação, o que vai depender de decisão da mesa diretora da Câmara. Após a rejeição do texto, a sessão foi encerrada. Da Rádio Câmara de Brasília, Antônio Vital.
17: Mauro Benevides Filho, do União do Ceará, foi contra o projeto que permite ao Tesouro Nacional socorrer bancos e alerta para o uso de recursos públicos sem autorização prévia do Congresso e sem garantias suficientes de que os responsáveis respondam pelas dívidas.
20: Mauro Benevides Filho lembra que o sistema bancário já dispõe do Fundo Garantidor. Ele cita problemas dos bancos de Brasília e Master, diz que apresentou uma emenda ao projeto projeto para reforçar a responsabilização patrimonial dos envolvidos, mas pede a rejeição imediata do texto.
2: Trabalho.
17: Leonardo Monteiro, do PT de Minas Gerais, defende a mudança na organização da jornada de trabalho com 40 horas semanais e 2 dias de descanso, sem redução salarial. Segundo ele, a mudança torna as condições de trabalho mais justas, beneficiando todos os trabalhadores.
20: Leonardo Monteiro cita sua trajetória e de outros agentes públicos como trabalhadores, para reforçar a importância dos sindicatos e da participação política na defesa dos direitos trabalhistas. Ele pede atenção da população à votação no Senado para o fim da escala 6x1.
2: Ciência e tecnologia.
17: Economia para empresas de telecomunicações está mais próxima com a aprovação de um projeto pela Câmara. O texto ainda precisa ser examinado pelo Senado. A reportagem é de Paula Bittar.
5: A Comissão de Constituição e Justiça da Câmara aprovou uma proposta que elimina a incidência da taxa de fiscalização de funcionamento sobre telefones celulares. A taxa é um dos itens que compõem o Fundo de Fiscalização das Telecomunicações, Fistel, utilizado para custear as atividades da Agência Nacional de Telecomunicações. De acordo com a legislação, a tarifa, cujo valor por celular é de R$ 13,00 por ano, é paga pelas concessionárias, permissionárias e autorizadas de serviços de telecomunicação e de radiofrequência. A proposta que elimina a incidência da taxa de fiscalização de funcionamento sobre telefones celulares segue agora para a análise do Senado Federal. Da Rádio Câmara de Brasília, Paula Bittar.
2: Eleições.
20: Dandara, do PT de Minas Gerais, agradece aos mais de 100 mil eleitores que garantiram sua reeleição e reafirma seu compromisso com os trabalhadores. Ela defende o fim da escala 6x1 e alerta para possíveis articulações que, segundo afirma, poderiam prejudicar a medida.
17: Dandara também denuncia o que considera restrições à divulgação de conteúdos políticos

0: De suas ações pela saúde pública em Jaú e região, citando as Santas Casas, o Hospital Amaral Carvalho e a construção de um ambulatório médico de especialidades.
1: O deputado ressalta também a defesa dos setores calçadistas de Jaú e Coreiro de Bocaina. Segundo Paulo Soares, ainda que ele tenha passado pouco tempo no Legislativo, foi o suficiente para aprender que é possível construir um país melhor trabalhando pela população, mesmo sem mandato.
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0: Soraya Santos, do PL do Rio de Janeiro, defende mais apoio nas escolas para crianças com altas habilidades e superdotação. A deputada pede ainda medidas para facilitar o acesso à avaliação especializada, principalmente para famílias que não podem pagar pelos exames.
1: Soraya Santos propõe a criação de um prêmio para reconhecer boas práticas de escolas, educadores e alunos na inclusão dessas crianças. Segundo ela, a iniciativa dá visibilidade a esses estudantes e incentiva um sistema educacional mais preparado para atender às suas necessidades.
3: Homenagem.
0: Piso salarial e plano de cargos e salários são algumas conquistas dos professores nos últimos anos. O presidente da Comissão de Educação da Câmara destacou esses e outros avanços para a categoria em entrevista ao repórter Luiz Cláudio Canuto.
4: 15 de outubro é Dia do Professor, uma comemoração estabelecida em 63, durante o governo João Goulart. O Brasil tem 2 milhões e 400 mil professores, que ensinam 47 milhões de estudantes. O presidente da Comissão de Educação da Câmara, deputado Benes Leocádio, do União do Rio Grande do Norte, em entrevista ao programa Painel Eletrônico da Rádio Câmara, afirmou que um dos desafios da educação hoje é a inteligência artificial. Ele, que morava na zona rural, tinha como grande barreira pesquisar em bibliotecas ou procurar um livro necessário para pesquisa. A passagem das décadas melhorou as condições dos alunos e também as dos professores.
5: A carreira passou a ter um reconhecimento e um respeito com o plano de cargos, carreira e salário, com a lei que introduziu o PIB do professor, a 11738/2008, né, que foi um avanço muito grande, e agora com a decisão do Supremo Tribunal Federal, que garante também essa paridade para os professores contratados, porque antigamente a gente via muito na gestão pública contratação precária de profissionais ou de professores que, ao término do período letivo, eram dispensados.
4: Neste ano, houve aumento do piso salarial em 5,4%. O valor passou a ser de R$ 5.130,00 para uma jornada de 40 horas semanais. O presidente da Comissão de Educação lembrou a previsão constitucional que obriga os entes federados a investirem 25% da receita de impostos e transferências em educação. O deputado Benes Leocádio destaca que o papel do Legislativo tem sido cumprido por meio de avanços no setor, como a aprovação do novo Plano Nacional de Educação.
5: Que é uma das metas a serem alcançadas é essa formação ao máximo possível. É verdade que a gente tem pessoas que entraram há algumas décadas na carreira do magistério que ainda não tiveram essa condição, mas hoje a oferta, as condições que são colocadas para os profissionais são muito melhores e muito mais amplas. Eu acho que não é mais desculpa dizer que o poder público não cria essas condições. Hoje a gente vê as parcerias com as universidades públicas, com universidades privadas, concursos de formação, para preparar esse professor.
4: O novo Plano Nacional de Educação para o período até 2036 foi sancionado em abril. Ele prevê aumento progressivo de investimento público em educação para 7,5% do Produto Interno Bruto em 2033 e de 10% do PIB em 2036. O plano também cria o Programa Nacional de Infraestrutura Escolar, destinando no mínimo 85% dos recursos

0: Para a educação básica. A origem do dia do professor remonta ao dia 15 de outubro de 1827, quando o imperador Dom Pedro I assinou um decreto que criou as escolas de primeiras letras no Brasil. Da Rádio Câmara de Brasília, Luiz Cláudio Canuto.
1: Esporte. Júlio César Ribeiro, do Republicanos do Distrito Federal, reafirma o empenho pelo fortalecimento do esporte como instrumento de inclusão social. O deputado aponta a área entre as prioridades de seu mandato, ao lado da educação e da proteção de crianças, idosos e pessoas com deficiência.
2: Júlio César Ribeiro agradece aos mais de 90 mil eleitores que o reconduziram à Câmara dos Deputados nesta eleição. O parlamentar ressalta a trajetória de 14 anos de vida pública e se compromete a manter o diálogo com as comunidades do Distrito Federal para atender às demandas da população.
1: Saúde. Ismael, do PL de Santa Catarina, manifesta preocupação com uma possível revogação da resolução que estabelece regras para o funcionamento das comunidades terapêuticas. Ele pede esclarecimentos ao governo e defende mais discussões sobre mudanças na regulamentação.
2: Ismael alega que a revogação compromete critérios de acolhimento e tratamento de pessoas com dependência química. Ele cita um levantamento sobre 513 comunidades terapêuticas que, segundo afirma, aponta resultados positivos na reabilitação de pessoas que concluíram o programa.
1: Economia. O plenário da Câmara aprovou o projeto do governo que reajusta o limite de faturamento e perdoa dívidas de microempreendedores individuais. Quem acompanhou e tem os detalhes é o repórter Antônio Vital.
3: A Câmara dos Deputados aprovou o projeto do governo que aumenta o limite de receita bruta anual para os microempreendedores individuais, os MEIs. O projeto também perdoa dívidas dos microempreendedores com o governo federal. A medida beneficia aqueles que estão inscritos na dívida ativa até 13 de outubro de 2026, por conta de débitos com a Previdência. Hoje, podem ser enquadrados como MEI, pagando menos impostos, microempreendedores que faturem até R$ 81 mil reais por ano. O projeto aprovado aumenta esse limite para R$ 140 mil reais a partir de 2028. No ano que vem, regra de transição estabelece receita bruta de R$ 110 mil reais. O projeto também permite que o MEI contrate até dois empregados. Hoje, pode contratar apenas um. O texto aprovado concede ainda mais facilidades para os MEIs nas licitações públicas. A proposta atualiza para aproximadamente R$ 100 mil o valor das compras do governo destinadas exclusivamente a fornecedores que são microempreendedores individuais, no lugar dos atuais R$ 80 mil. Também permite que sejam realizadas licitações exclusivas para microempreendedores individuais em contratações de até R$ 25 mil. Ao apresentar a proposta, o governo argumentou que o limite de enquadramento como MEI está desatualizado desde 2018 e que o reajuste vai permitir um incremento dessas atividades. O impacto da medida é estimado em R$ 1,57 bilhão em 2027, R$ 3,15 bilhões em 2028 e R$ 3,38 bilhões em 2029. Já o benefício de perdão de dívidas abrange débitos que estão em cobrança administrativa ou judicial, parceladas ou não, inclusive aquelas objeto de acordos. A condição é que o microempreendedor abra mão de ações judiciais. A votação da proposta foi criticada pela oposição. Deputados do Novo e do PL cobraram cumprimento de acordo que teria sido feito com o governo quando a Câmara aprovou a proposta de emenda à Constituição que prevê o fim da escala 6x1. Esse acordo envolvia a aprovação da proposta em troca do reajuste do MEI e dos limites de faturamento para que uma pequena empresa seja enquadrada no Simples, o que ficou de fora do texto. O deputado Cabo Gilberto Silva, do PL da Paraíba, líder da oposição, disse que o texto aprovado tem objetivos eleitorais e criticou o presidente Lula.
4: Ele passa 4 anos aumentando imposto, criando novos impostos, prejudicando a classe produtiva, aumentando o preço dos produtos. O país bate recorde de empresas quebradas literalmente. Aí, senhor presidente, chegando 12 dias das eleições, ele vem com pacote de bondade, achando que o povo brasileiro é idiota, ou é burro que vai acreditar nele mais uma vez.
3: O relator da proposta, o deputado Rubens Pereira Júnior, do PT do Maranhão, reuniu em uma mesma proposta dois projetos do governo, um sobre o reajuste do MEI e o outro sobre o perdão das dívidas. Ele disse que as medidas previstas vão gerar empregos e aquecer a economia.
5: Na hora que é para a gente perdoar as dívidas dos pequenos, aí todo mundo vem reclamar. O que nós queremos é aliviar para esse microempreendedor individual para que ele possa retornar suas atividades no mercado. Que dessa forma aquece a economia, gera mais emprego e mais do que isso, a ampliação da faixa do MEI, essa é a medida mais importante. Hoje a faixa é de R$ 80 mil. Não tem reajuste há 8 anos.
3: O projeto que aumenta o limite de receita bruta anual, perdoa dívidas e facilita a participação de MEIs em licitações públicas, seguiu para análise do Senado. Da Rádio Câmara, de Brasília, Antônio Vital.
2: Merlon Solano, do PT do Piauí, celebra ações do governo federal para fortalecer os MEIs, oferecendo o perdão de dívidas tributárias e ampliando sua capacidade de investimento, defendendo essas medidas diante de críticas relacionadas ao ajuste fiscal e ao período eleitoral.
1: Merlon Solano compara o apoio aos microempreendedores que, segundo ele, geram emprego e renda à anistia ao agronegócio aprovada pelo Congresso e rebate a crítica de que as ações são populistas, alegando que o governo ainda está empossado e defende os trabalhadores do país.
6: Segurança Pública.
2: Para Maurício Carvalho, do União de Rondônia, é indiscutível a vulnerabilidade de menores de 14 anos em casos de estupro. Por isso, o deputado é autor de uma proposta para impedir que alegados vínculos afetivos ou o aval de pais irresponsáveis sejam usados para afastar o crime.
1: Maurício Carvalho argumenta que a medida fecha brechas interpretativas que tentam justificar abusos como união familiar. Ele acrescenta que o texto aumenta as penas para os agressores, pune responsáveis coniventes e prevê a perda do poder familiar para blindar as vítimas.
2: Neto Carleto, do Avante da Bahia, quer criar o Cadastro Nacional de Agressores de Crianças e Adolescentes. O projeto, de autoria do deputado, obriga escolas, creches e entidades sociais a consultarem o banco de dados antes de contratarem funcionários ou voluntários.
1: Neto Carleto argumenta que a falta de um cadastro unificado permite que condenados voltem a trabalhar perto de menores. Ele ressalta que o sistema seria gerido pelo Ministério da Justiça, com acesso restrito e checagem preventiva de antecedentes, respeitando as normas de proteção de dados.
2: O projeto endurece a punição para o feminicídio quando houver histórico de agressão contra a vítima. A autora, Alessandra Haber, do Podemos do Pará, incluiu no texto o aumento da pena nos casos em que o agressor já possuir registros policiais, processos judiciais ou condenações anteriores.
1: Doutora Alessandra Haber pontua que o feminicídio é o desfecho de um ciclo contínuo de abusos e ameaças no ambiente familiar. Ela destaca que a comprovação de agressões prévias demonstra maior gravidade na conduta do criminoso, justificando uma resposta penal mais severa do Estado.
2: Termina agora o Jornal Câmara dos Deputados, produzido pela Rádio Câmara, com trabalhos técnicos de José Adilson e apresentação de José Carlos Andrade e Márcio Aquilissardi. Uma boa noite para você.
1: Uma ótima noite. A Voz do Brasil volta amanhã.
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0: 8 e 2.
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1: Muito bem, ótima noite pra você ligadinho aqui na Nauin FM. Opa, estamos chegando, hoje é quinta-feira, dia 15 de outubro de 2026. São 20 horas mais 6 minutinhos. Está entrando no ar aqui pelas ondas da Nauin FM o programa Agito 106, especial TBT desta quinta-feira. Claro, TBT, porque hoje é dia de matar a saudade. Hoje é dia de relembrar aquelas que você quase esqueceu. Do fundo do baú, a gente trouxe pra você muito sucesso por aqui. Ótima noite pra você que tá ligadinho através do aplicativo, você que está ligadinho também através do site ou das plataformas que estão retransmitindo a nossa programação. Ó, maravilha, bom demais ter a sua companhia, que bom que você está aí do outro lado do rádio, né? E claro, você que tá aí ligadinho no rádio 106.3, tá no seu trabalho, tá no, na sua casa, no seu carro, tá por aí, tá com a galera, tá no happy hour, onde você estiver curtindo a Nauin FM. Sejam todos muito bem-vindos. Ó, eu tô esperando a sua participação aqui pelo WhatsApp 469-8822-3529. 469-8822-3529. Esse é o WhatsApp da Nauin FM pra você participar juntinho, pra você chegar junto comigo aqui, fazer a programação, indicar sua música, sua saudade, o seu sucesso, aquela que você gostaria de ouvir, que você quer relembrar. Pode pedir que a gente vai rodar aqui pra você, tá bom? Hoje só as velhas, opa, só as velhas por aqui matando a saudade. A gente vai matar a saudade de bandas, a gente vai matar a saudade de música sertaneja, também os grandes clássicos internacionais vão rodar por aqui com certeza, né? E hoje vamos começar com saudade de bandas por aqui, banda G10, Amor ou Amigo é a primeirinha de hoje. Vem comigo, tá com saudade? Ah, aqui a gente vai matar.

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6: Oito e 26.
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7: Você sabia que conversar com os bebês é muito importante? Isso, você não ouviu errado. É possível conversar com eles. Só que a linguagem de um bebê é construída mais por meio de gestos, expressões. Por isso é importante ler, balbuciar, interagir. Para você não custa nada. Para o seu filho faz uma grande diferença.
6: E lembre-se, desenvolver a criança é desenvolver a sociedade.
8: 8:45.